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6: Vinte e uma horas e cinco minutos.

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0: próxima música que a gente vai cantar, Daniel, uma música de composição do meu pai. Então é com muito carinho, com muito amor que eu vou cantar agora, especialmente o seu Júlio Sampietro, o meu paizinho.
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4: Ato infracional. Você sabia que os adolescentes que cometem crime são punidos de forma diferente da dos adultos? É isso mesmo. O jovem entre 12 e 18 anos primeiro responde a um processo e tem direito à defesa por meio de advogado ou defensor indicado pelo juiz, como no caso dos adultos. Mas se ele for condenado, recebe uma medida socioeducativa. Essa medida poderá ser aplicada de várias formas, podendo ser uma simples advertência até a internação por 3 anos com privação de liberdade. No crime cometido por crianças, ou seja, quem tem menos de 12 anos, não há processo, mas o conselho tutelar poderá aplicar medidas de proteção previstas na lei. O conselho pode encaminhar a criança aos pais ou responsáveis mediante um termo de responsabilidade, propor a orientação e apoio temporários ou a matrícula e frequência numa escola. O conselho pode optar também por incluir a criança em programa comunitário ou oficial de auxílio à família, à criança e ao adolescente, colocação em família substituta, ou enviar a criança para abrigo em entidade. Vale lembrar que abrigo é uma medida provisória e só é usada como forma de transição para o encaminhamento da criança a uma família substituta. E isso não significa perda de liberdade.

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4: 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Tá, PM já foi, pode aumentar. Aumenta aí.
5: Agora sujou.
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0: 23h50.
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4: Meia-noite e 42 minutos.

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2: 1 hora e 41 minutos.
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0: surpresa boa. Vem cantar com a gente, Rick Solo.
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0: Uma salva de palmas bem forte, Monique Glaucio.
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0: 2 horas e 50 minutos.
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5: Assistência Social. 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A lei chama de portadores de deficiência aqueles incapacitados para a vida independente e para o trabalho. 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Para calcular a renda, é simples. Primeiro é preciso somar os salários de todos que moram em sua casa. Outros rendimentos também devem ser computados. Some todos os valores. Aí é só dividir o resultado pelo total de moradores, incluindo aqueles que não possuem renda. Se o resultado for igual ou inferior a um quarto do salário mínimo, você terá direito ao benefício. Mas atenção! 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Por exemplo, quem já recebe aposentadoria ou pensão não tem direito ao salário. O único benefício que pode ser acumulado é o da assistência médica.

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5: Sou Limões, o homem apaixonado leva uma verdadeira vida de cão.
6: É brincadeira, hein? Traz alguma coisa aí pra nós beber, garçom.

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0: 3:37.
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2: Ei, baixa o som aí, galera. Tá, PM já foi, pode aumentar. Aumenta aí.
3: Agora sujou.
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Obrigado, moçada!

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4: 4 horas e 22 minutos.

0: Obrigado, gente. Cara, que prazer.
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Esta canção que nós iremos cantar agora foi uma das primeiras canções que eu aprendi na música sertaneja. É uma canção tão maravilhosa que ela ultrapassou fronteiras, fazendo sucesso até na China. E eu quero ver quem lembra agora, cantando com a gente, assim!

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santificado seja o vosso nome, venha a nós o vosso reino, seja feita a vossa vontade, assim na terra como no céu. O pão nosso de cada dia nos dai hoje, perdoai as nossas ofensas, assim como nós perdoamos a quem nos tem ofendido, e não os deixeis cair em tentação, mas livrai-nos do mal. Amém. Ave Maria, cheia de graça, o Senhor é convosco. Bendita sois vós entre as mulheres, e bendito é o fruto de vosso ventre, Jesus. Santa Maria, Mãe de Deus, rogai por nós, pecadores, agora e na hora de nossa morte. Amém. Ave Maria, cheia de graça, o Senhor é convosco. Bendita sois vós entre as mulheres, e bendito é o fruto de vosso ventre, Jesus. Santa Maria, Mãe de Deus, rogai por nós, pecadores, agora e na hora de nossa morte. Amém. Ave Maria, cheia de graça, o Senhor é convosco. Bendita sois vós entre as mulheres, e bendito é o fruto de vosso ventre, Jesus. Santa Maria, Mãe de Deus, rogai por nós, pecadores, agora e na hora de nossa morte. Amém. Ave Maria, cheia de graça, o Senhor é convosco. Bendita sois vós entre as mulheres, e bendito é o fruto de vosso ventre, Jesus. Santa Maria, Mãe de Deus, rogai por nós, pecadores, agora e na hora de nossa morte. Amém. Ave Maria, cheia de graça, o Senhor é convosco. Bendita sois vós entre as mulheres, e bendito é o fruto de vosso ventre, Jesus. Santa Maria, Mãe de Deus, rogai por nós, pecadores, agora e na hora de nossa morte. Amém. Ave Maria, cheia de graça, o Senhor é convosco. Bendita sois vós entre as mulheres, e bendito é o fruto de vosso ventre, Jesus. Santa Maria, Mãe de Deus, rogai por nós, pecadores, agora e na hora de nossa morte. Amém. Ave Maria, cheia de graça, o Senhor é convosco. Bendita sois vós entre as mulheres, e bendito é o fruto de vosso ventre, Jesus. Santa Maria, Mãe de Deus, rogai por nós, pecadores, agora e na hora de nossa morte. Amém. Ave Maria, cheia de graça, o Senhor é convosco. Bendita sois vós entre as mulheres, e bendito é o fruto de vosso ventre, Jesus. Santa Maria, Mãe de Deus, rogai por nós, pecadores, agora e na hora de nossa morte. Amém. Ave Maria, cheia de graça, o Senhor é convosco. Bendita sois vós entre as mulheres, e bendito é o fruto de vosso ventre, Jesus. Santa Maria, Mãe de Deus, rogai por nós, pecadores, agora e na hora de nossa morte. Amém. Ave Maria, cheia de graça, o Senhor é convosco. Bendita sois vós entre as mulheres, e bendito é o fruto de vosso ventre, Jesus. Santa Maria, Mãe de Deus, rogai por nós, pecadores, agora e na hora de nossa morte. Amém. Enviai, Senhor, operários à vossa messe, pois a messe é grande e poucos são os operários.

A igreja, vinha amada do Senhor, está sempre de braços abertos para acolher a todas as pessoas. Reunidos em oração, somos animados a cuidar desta vinha, para que produza frutos de paz e de justiça. Este cuidado se estende também à vida no planeta. É o que nos lembra os 800 anos de falecimento de São Francisco de Assis, cuja memória fazemos hoje. Celebremos em comunhão com a campanha missionária que neste ano tem como tema Um em Cristo, unidos na missão, e como lema Para que o mundo creia. De pé, iniciemos nossa Santa Missa com o canto.

0: Seja louvado nosso Senhor Jesus Cristo.
1: Para sempre seja louvado.
0: Jesus, manso e humilde de coração.
1: Fazei o nosso coração semelhante ao vosso.
0: São Francisco de Assis.
1: Rogai por nós.
0: Bom dia a todos.
1: Bom dia.
0: Que bom que Deus nos concedeu a graça de mais um dia. Que bom que nós vencemos a tentação de ficar em casa. Fica em casa, está nublado, está chovendo, deixa para logo, aí logo também não daria. Que bom que a nossa fé é grande no nosso Deus. Vamos com alegria, junto com os nossos rádio ouvintes, iniciar esta nossa Santa Missa, invocando a Santíssima Trindade.

0: Graça e a paz de Deus, o Pai que nos trouxe aqui, que o amor do coração de Jesus que ama e se dá sem medida, que a força, as luzes do Espírito Santo, a intercessão de Nossa Senhora, de São José, de São Francisco, Santa Teresinha e seus santos pais, da bem-aventurada Albertina, estejam sempre convosco.
1: Bendito seja Deus que nos reuniu no amor de Cristo.
0: Arrependido de nossos tão grandes e tantos pecados, imploremos o perdão de Deus e a conversão do nosso coração.

0: tenha piedade e compaixão de nós, pois pecamos por pensamentos, palavras, atos e omissões. Nós os pedimos, Pai de bondade, por Jesus Cristo, na unidade do Espírito Santo.
1: Amém.
0: Senhor, tende piedade de nós.
1: Senhor, tende piedade de nós.
0: Jesus Cristo, tende

0: Nós vamos rezar essa missa pelas intenções colocadas diante do altar. Rezaremos ainda pela dona Doraci, cujo corpo será sepultado daqui a pouquinho. A dona Doraci é a irmã da dona Luci, morava ali na passagem, faleceu aos 95 anos, deixando uma filha. Rezaremos ainda por Nilo Hermínio Rosa, um ano de falecimento, Paulo Brasil e pela família Brasil, Daniel Brasil Vicente, Fernando Brasil Vicente, Eneidina Santina Cardoso de Jesus, João Juvencio Albino, o seu João, 8 meses de falecimento, Givanildo Felipe de Souza, por todos os falecidos de nossas famílias e comunidades, pela saúde do Márcio, da dona Rosa, do seu Valdir, do seu Hermes, da dona Santana, dona Emília Vieira, seu Vandinho, Luiz e Mable Pereira Mota, pelo Berto, a dona Alzerina, João Felipe de Souza, seu João e dona Vani, dona Alcides, Patrícia Felipe Inocente, Manuel Antônio Teixeira, Deise Rodrigues, dona Alvaci, seu Zeferino, o seu Benício, a dona Olívia, Ilma, Tediana Matos, a dona Rita, dona Belinha, dona Maria Salete, dona Marinha, Paula Maria dos Santos, ainda pela saúde do Zulair Otávio de Souza, Anésio de Souza Costa, Maria de Souza, Maria Leônida, Terezinha da Silva, Rosânia da Silva, Celso Antônio da Silva, Paula Maria dos Santos Cunem, Rosângela Machado dos Santos, dona Alba, Jailson Fábio Gonçalves, Larissa Rodrigues Vieira, dona Glória, Thaís Carvalho, Guilherme Gonçalves, pelo casal Ademir e Cecília, Alaerte Oliveira, Rosana Liliana, pelo Fabinho Gonçalves, pelo seu Patrício e a sua esposa dona Ana, pela dona Zuma do seu Geno, que está hospitalizada, Rosa Marcelino Gonçalves, Esseli Gonçalves Pacheco, pela menina Alice, por Andresa Figueiredo e José Carlos Nunes Júnior, por todos os doentes, por todos os que pedem para as nossas orações e por cada um de nós que hoje vamos exercer a nossa cidadania, que tenhamos consciência da importância e do valor do nosso voto. Oremos. Deus eterno e todo-poderoso, que no vosso imenso amor de Pai nos concedeis mais do que merecemos e pedimos, infundi em nós vossa misericórdia para perdoar o que nos pesa na consciência e para nos dar mais do que a oração ousamos pedir. Por nosso Senhor Jesus Cristo, vosso Filho que é Deus e convosco vive e reina na unidade do Espírito Santo por todos os séculos dos séculos.
1: Amém.
0: Ouçamos com atenção a palavra de Deus.
2: Leitura do livro do profeta Isaías. Vou cantar para o meu amado o cântico da vinha de um amigo meu. Um amigo meu possuía uma vinha infértil em costa, cercou-a, limpou-a de pedras, plantou videiras escolhidas, edificou uma torre no meio e construiu um lagar. Esperava que ela produzisse uvas boas, mas produziu uvas selvagens. Agora, habitantes de Jerusalém e cidadãos de Judá, julgai a minha situação e a de minha vinha. O que poderia eu ter feito a mais por minha vinha e não fiz? Eu contava com uvas de verdade, mas por que produziu ela uvas selvagens? Pois agora vou mostrar-vos o que farei com a minha vinha. Vou desmanchar a cerca e ela será devastada. Vou derrubar o muro e ela será pisoteada. Vou deixá-la inculta e selvagem. Ela não será podada nem lavrada. Espinhos e sarças tomarão conta dela. Não deixarei as nuvens derramar a chuva sobre ela. Pois bem, a vinha do Senhor dos Exércitos é a casa de Israel, e o povo de Judá, sua dileta plantação. Eu esperava deles frutos de justiça, e eis injustiça. Esperava obras de bondade, e eis iniquidade, palavra do Senhor.
1: Graças a Deus.

0: Leitura da carta de São Paulo aos Filipenses. Irmãos, não vos inquieteis com coisa alguma, mas apresentai as vossas necessidades a Deus em orações e súplicas, acompanhadas de ação de graça. E a paz de Deus, que ultrapassa todo o entendimento, guardará os vossos corações e pensamentos em Jesus Cristo. Quanto ao mais, irmãos, ocupai-vos com tudo o que é verdadeiro, respeitável, justo, puro, amável, honroso, tudo o que é virtude ou de qualquer modo mereça louvor. Praticai o que aprendestes e recebeste de mim, ou que de mim vistes e ouvistes. Assim, o Deus da paz estará convosco. Palavra do Senhor.
1: Graças a Deus.

Naquele tempo, Jesus disse aos sumos sacerdotes e aos anciãos do povo: escutai esta outra parábola. Certo proprietário plantou uma vinha, pôs uma cerca em volta, fez nela um lagar para esmagar as uvas e construiu uma torre de guarda. Depois, arrendou-a a vinhateiros e viajou para o estrangeiro. Quando chegou o tempo da colheita, o proprietário mandou seus empregados aos vinhateiros para receber seus frutos. Os vinhateiros, porém, agarraram os empregados, espancaram a um, mataram a outro e ao terceiro apedrejaram. O proprietário mandou de novo outros empregados em maior número do que os primeiros, mas eles os trataram da mesma forma. Finalmente, o proprietário enviou-lhes o seu filho, pensando: ao meu filho eles vão respeitar. Os vinhateiros, porém, ao verem o filho, disseram entre si: este é o herdeiro, vinde, vamos matá-lo e tomar posse da sua herança. Então, agarraram o filho, jogaram-no para fora da vinha e o mataram. Pois bem, quando o dono da vinha voltar, o que fará com esses vinhateiros? Os sumos sacerdotes, os anciãos do povo responderam: com certeza mandará matar de modo violento esses perversos, e arrendará a vinha a outros vinhateiros, e lhes entregarão os frutos no tempo certo. Então Jesus lhes disse: vós nunca lestes na Escritura: a pedra que os construtores rejeitaram tornou-se a pedra angular? Isto foi feito pelo Senhor, e é maravilhoso aos nossos olhos. Por isso eu vos digo: o reino de Deus vos será tirado e será entregue a um povo que produzirá frutos.

0: Podemos sentar para partilharmos a palavra de Deus. Meus queridos irmãos e irmãs, queridos radiovintes, para quem, com quem Jesus está falando? Sumos sacerdotes e anciãos. A elite ou as lideranças religiosas que estavam no templo, na sinagoga, conhecedores da Torá, a Bíblia dos judeus, conhecedores dos 613 mandamentos e responsáveis pela educação da fé do povo. E Jesus fala também aos anciãos. Quem são? São as autoridades, as lideranças políticas daquele tempo. O que está se passando? Tanto as lideranças religiosas, quanto as lideranças da sociedade civil, os sacerdotes, os sumos sacerdotes e anciãos, eles não estavam fazendo bem a lição que Deus lhe havia confiado, a de coordenar o povo, a de liderar o povo, a de ajudar o povo. E aí então, a eles e para nós, Jesus conta esta parábola. Certo proprietário, Deus, plantou uma vinha. A vinha quem é? É o povo de Israel, que Deus cercou de todo cuidado, de todo amor. Deus sempre esteve junto do povo, mas como era um povo de cabeça dura, coração de pedra, ora era fiel e outra hora era infiel a Deus, esse povo acabou se prostituindo, no sentido de se deixar contaminar pelas divindades pagãs. Esse povo não ouvia e nem fazia aquilo que Deus queria, aquilo que Deus esperava dele, como de cada um de nós hoje. Mas Deus não desiste do povo. Deus construiu essa vinha, Deus proveu tudo aquilo que era necessário, fez uma cerca depois da eleição, construiu um lagar para esmagar as uvas, construiu torres de guarda e depois viajou. Mas antes ele arredou a vinhateiros, ou seja, os primeiros líderes religiosos e aos primeiros líderes da sociedade civil. E quando foi o tempo da colheita, ele mandou quem? Os seus empregados. Quem são esses empregados? Os profetas, os reis, as pessoas que se colocaram a caminho e a serviço de Deus, aquelas pessoas que ao longo da história deram o seu sim, se tornaram colaboradoras de Deus. E o que aconteceu? Foram presos e mortos. Depois mandou mais. Deus não se cansa de mandar profetas ao encontro do povo, de pedir para o povo conversão, mudança de vida. E o que fizeram? Mataram esses também. Por fim, o proprietário da vinha, que é Deus, mandou quem? O seu filho, Jesus. E o que que aconteceu com Jesus? Foi rejeitado, foi perseguido, foi preso, julgado, condenado, sentenciado e morto. Por quem? Pelas autoridades religiosas, os sumos sacerdotes e os anciãos do povo. Isto lembra também a cada um de nós que um dia também Deus irá pedir contas da nossa vida, da administração de tudo e de todos aqueles e aquelas que foram confiados, confiadas a cada um de nós, tanto as autoridades da sociedade civil quanto das autoridades religiosas também do nosso tempo, tanto também de cada um de nós. Nós somos chamados a produzirmos bons frutos, frutos para a salvação de todas as pessoas. Que são esses frutos? São as nossas boas obras, aquilo que a gente pode fazer de bom, aquilo que a gente pode fazer de bem a todas as pessoas que foram confiadas a nós, a partir da nossa casa, da nossa família, da comunidade em que nós vivemos, da sociedade a qual nós também participamos. Por isso, meus queridos irmãos e irmãs, Deus vai pedir contas, e nós, da nossa parte, nós não podemos viver como se nós nunca fôssemos morrer, como se nós nunca fôssemos nos apresentar diante de Deus para prestar contas da vida que Ele concedeu a cada um de nós, com o tanto que amamos, pelo bem que fazemos e aqueles que servimos. E aí então, lá no final, quase do Evangelho, né, Jesus fala o quê? Para os sumos sacerdotes e para os anciãos do povo, né, perguntando: pois bem, quando o dono da vinha voltar, o que fará com os vinhateiros? As lideranças da sociedade civil e da religião? Eles responderam: com certeza mandará matar de modo violento e vai entregar os frutos no tempo certo, porque será dada essa vinha a outros. Ou seja, a todos aqueles e aquelas que de fato aceitam Jesus como Salvador, como Redentor da humanidade, aqueles e aquelas que colocam a sua fé, a sua confiança em Jesus, aqueles e aquelas que de fato são bons, que fazem o bem, que amam e que servem cada um dos seus irmãos e irmãs. E Jesus diz, fundamentado na palavra: a pedra que os construtores rejeitaram, quem é essa pedra? Jesus, tornou-se a pedra angular. E isto é maravilhoso aos vossos olhos. Por isso eu vos digo, o reino de Deus será tirado e será entregue a um povo que produzirá frutos. Não basta dizer, eu sou batizado, eu fiz primeira comunhão, eu fiz crisma. Não basta a gente vir à missa, que bom que a gente vem à missa, mas quais frutos nós estamos produzindo no casamento, lá em casa, na família, na comunidade, no trabalho, no estudo, no lazer? Será que eu estou produzindo bons frutos? Será que lá onde Deus me colocou, eu estou sendo presença e presente de Deus? Será que eu estou produzindo frutos doces? Ou, como nos disse a primeira leitura que nós ouvimos, uvas selvagens, frutos amargos, fazendo as pessoas sofrer, judiando das pessoas, sendo causadores de dores, de sofrimentos, discórdias, decepções, são os frutos selvagens. São os frutos que o mundo convida a cada um de nós a promover, diante do individualismo, da indiferença, do egoísmo, do ódio, da inveja e tantos outros sentimentos que não fazem bem e que não são bons e que podem até colocar em risco a nossa própria salvação. Deus espera muito de cada um de nós. Deus quer muito de cada um de nós, quer que nós possamos produzir bons frutos, frutos doces. Portanto, procuremos ser pessoas boas, um bom esposo, uma boa esposa, um bom pai, uma boa mãe, um bom filho, um bom irmão, um bom padre, uma boa liderança, um bom trabalhador, um bom estudante, tudo de bom, para quando findar a nossa vida, cessar a nossa vida neste mundo, nós possamos ser recolhidos e Deus possa nos conceder o céu pelos frutos que nós produzimos aqui na terra. Hoje nós celebramos o dia de São Francisco de Assis. O que que Francisco foi chamado por Deus através do seu filho Jesus na força do Espírito Santo? Vai, Francisco, vai reconstruir a minha igreja. Quem era Francisco? Um jovem que colocava a sua vida nos valores do mundo. Um jovem que vivia longe de Deus. Um jovem como tantos jovens e tantas pessoas que queriam aproveitar a vida fazendo o que bem entendesse. Não levava nada a sério, não tinha compromisso, não tinha preocupações a não ser aproveitar. Longe de Deus. E Deus chama Francisco a se tornar seu colaborador, a colocar a sua vida a caminho e a serviço. Venceu as suas fraquezas humanas, as suas misérias, deixou de lado as suas vontades para fazer a vontade de Deus, deixou o que era do mundo para ser presença e presente de Deus, sobretudo e também não só na reconstrução de uma igreja, a qual essa igreja nós participamos, a qual essa igreja nós somos membros, que é a nossa igreja, mas também a cuidar da casa comum, padroeiro, né, da nossa casa comum, do cuidado com a natureza. Olha, o que nós estamos vivendo nesses últimos tempos, né, o El Niño, que agora que diz que vai entrar para uma fase mais forte, mais perigosa, é vontade de Deus? Não. Consequência do agir ambicioso do homem. O homem só tira o recurso da natureza, só tira, não repõe. O homem só explora, não cuida, só destrói. Qual é a consequência? Está aí, muita gente sofrendo. Façamos a nossa parte, e a nossa parte para com cuidado com essa casa comum começa pelos pequeninos cuidados a partir da nossa casa, da nossa família, da comunidade, do lugar onde Deus colocou cada um de nós, né, Miguel? Está acordado? Miguel, quando a gente chupa a bala, onde é que a gente deve colocar o papel da bala? No lixo, parabéns, né? Ter esta consciência do cuidado, porque o que vai ser dessas crianças e aquelas que estão nascendo, daqui a alguns anos? Hoje, a linguagem é de meter medo, tornado, de segunda a segunda, né? Nunca se viu tanta chuva de granizo, meu Deus. No nosso tempo era tormenta, no nosso tempo era uma listada, né? No nosso tempo de criança, quando não se tinha ainda o que é tão chique hoje, as fraldas descartáveis, nesses tempos intensos de chuvas, de semanada, as mulheres que tinham crianças mandavam lá os filhos ou iam na casa dos vizinhos procurar lençol rasgado para poder fazer fralda, porque não dava conta de lavar e secar as fraldas para botar nas crianças. Nós só tiramos recursos da natureza e nós não temos essa consciência. Eu gosto de caminhar e eu, quando passo por essas bocas de lobo de Nova Brasília, quantos copos descartáveis, quantas garrafas PET, quantas dessas bandejinhas de lanches de isopor, se a gente olha ali para dentro, quantas sacolas de plástico. Não é Deus não, tá, gente? Não é Deus que está colocando, nós estamos colocando, nós estamos comprometendo a nossa casa comum. Como Deus contou com Francisco, como Deus quer continuar contando também com cada um de nós, precisamos fazer a lição de casa, cuidar bem da nossa casa comum, porque senão o que será dessas crianças, o que enfrentarão no futuro em relação aos fenômenos da nossa natureza? Deus perdoa sempre, os homens às vezes, a natureza jamais. A natureza vem tomar o que é dela. Então cuidemos bem para não sofrermos tanto, porque ainda não sabemos quanto tempo nós temos. Seja louvado nosso Senhor Jesus Cristo.
1: Para sempre seja louvado.
0: Creio em Deus Pai,
1: Todo-Poderoso, Criador do céu e da terra, e em Jesus Cristo, seu único Filho, nosso Senhor, que foi concebido pelo poder do Espírito Santo, nasceu da Virgem Maria, padeceu sob Pôncio Pilatos, foi crucificado, morto e sepultado, desceu à mansão dos mortos, ressuscitou ao terceiro dia, subiu aos céus, está assentado à direita de Deus Pai Todo-Poderoso, donde há de vir a julgar os vivos e os mortos. Creio no Espírito Santo, na Santa Igreja Católica, na comunhão dos santos, na remissão dos pecados, na ressurreição da carne e na vida eterna. Amém.
0: Irmãos e minhas irmãs, Deus que nos convida a sermos missionários do amor de sua vinha na família, na comunidade, na sociedade, rezemos com confiança de filhos, elevando as nossas preces, e a cada pedido nós vamos responder: aqui estamos, Senhor, enviai-nos.
2: Aqui estamos, Senhor, enviai-nos. Para que a Igreja seja perseverante em sua missão de anunciar o Evangelho da justiça, do amor e da paz a toda a humanidade, rezemos.
0: Aqui estamos, Senhor, enviai-nos.
2: Para que os homens e mulheres que hoje recebem o voto de confiança para o exercício de cargos públicos sejam leais à missão assumida, pondo-se a serviço da sociedade, rezemos.
0: Aqui estamos, Senhor, enviai-nos.
2: Para que os cristãos sejam fortalecidos e se sintam encorajados a serem defensores da terra, nossa casa comum, e de tudo o que é verdadeiro, respeitável, justo, puro, amável e honroso, rezemos.
0: Aqui estamos, Senhor, enviai-nos.
2: Para que nossa comunidade seja vinha que produz bons frutos de concretas esperanças e de vida para que as pessoas mais fragilizadas da sociedade, rezemos.
0: Aqui estamos, Senhor, enviai-nos.
2: Para que, inspirados pelo exemplo de São Francisco de Assis, aprendamos a cuidar da criação, a viver com simplicidade e a reconhecer em cada pessoa e em toda a natureza a presença e o amor de Deus. Rezemos.
0: Aqui estamos, Senhor, enviai-nos. Pelos doentes, pelos sofredores, pelos que pedem e precisam das nossas orações, hoje pelas eleições, que tenhamos consciência da importância e do valor do nosso voto, porque voto não se vende, voto não se troca, porque voto tem consequência, rezemos.
1: Aqui estamos, Senhor, enviai-nos.
0: Tudo isso nós vos pedimos, Pai de bondade, por Jesus Cristo, na unidade do Espírito Santo.
1: Amém.
0: Sentados, daremos início à liturgia sacramental com o nosso ofertório, com o pão e o vinho. Para o santo sacrifício, ofereçamos a Deus o nosso coração.

0: Orai, meus irmãos e minhas irmãs, para que este meu e vosso sacrifício, no início deste mês missionário, com a nossa vida, com a nossa missão, com o cuidado com a nossa casa comum, seja uma oferta agradável a Deus Pai Todo-Poderoso.
1: Receba o Senhor por tuas mãos esse sacrifício, para a glória do seu nome, para o nosso bem e de toda a sua santa igreja.
0: Acolhei, Senhor, nós os pedimos, o sacrifício que instituístes e pelos sagrados mistérios que celebramos, em vossa honra, dignai-vos completar a santificação daqueles que salvastes. Por Cristo nosso Senhor.
1: Amém.
0: O Senhor

Na verdade é digno e justo. É nosso dever e salvação dar-vos graças sempre em todo lugar, Senhor Pai Santo, Deus Eterno e Todo-Poderoso. Pois pelo sangue do vosso Filho e pela força do Espírito, quisestes congregar de novo os filhos dispersos pelo pecado, para que a Igreja, povo reunido na unidade da Trindade, seja reconhecido como corpo de Cristo e templo do Espírito Santo, para o louvor da vossa imensa sabedoria. Por isso, unidos à multidão dos anjos,

0: Na verdade, vós sois santo, ó Deus do universo, e tu que criaste, proclama o vosso louvor, porque por Jesus Cristo, vosso Filho Senhor nosso, e pela força do Espírito Santo, dais vida e santidade a todas as coisas, e não cessais de reunir para vós um povo que vos ofereça toda parte, do nascer ao pôr do sol, um sacrifício perfeito. Por isso, ó Pai, nós vos suplicamos, santificai pelo Espírito Santo as oferendas que vos apresentamos para serem consagradas, a fim de que se tornem para nós o corpo e o sangue de nosso Senhor Jesus Cristo, que nos mandou celebrar estes mistérios.
1: Enviai o vosso Espírito Santo.
0: Na noite em que ia ser entregue, ceando com os apóstolos, Jesus tomou o pão em suas mãos, pronunciou a bênção de ação de graças, partiu o pão, deu a seus discípulos e a nós, dizendo: tomai todos e comei, isto é o meu corpo, que será entregue por vós. Do mesmo modo, ao fim da ceia, tomou o cálice em suas mãos, pronunciou a bênção de ação de graças e passou entre seus discípulos, dizendo: tomai todos e bebei, este é o cálice do meu sangue, o sangue da nova e eterna aliança, que será derramado por vós e por todos para a remissão dos pecados. Fazei isto em memória de mim.

0: Celebrando agora, ó Pai, o memorial da paixão redentora do vosso Filho, da sua gloriosa ressurreição e ascensão ao céu, e enquanto esperamos a sua nova vinda, nós vos oferecemos em ação de graças este sacrifício vivo e santo.
1: Aceitai, ó Senhor, a nossa oferta.
0: Olhai com bondade a oblação da vossa igreja e reconhecei nela o sacrifício que nos reconciliou convosco, e concedei que, alimentando-nos com o corpo e o sangue do vosso Filho, repletos do Espírito Santo, nos tornemos em Cristo um só corpo e um só Espírito.
1: O Espírito nos una num só corpo.
0: Que o mesmo Espírito faça de nós uma eterna oferenda para alcançarmos a herança com os vossos santos eleitos, a Santíssima Virgem Maria, Mãe de Deus, São José, seu esposo, São Francisco de Assis, com os apóstolos, Santa Teresinha, seus santos pais, a bem-aventurada Albertina, e com todos os santos que não cessam de interceder por nós na vossa presença.
1: Fazei de nós uma perfeita oferenda.
0: Nós vos suplicamos, Senhor, que esse sacrifício da nossa reconciliação estenda a paz e a salvação ao mundo inteiro. Confirmai na fé e na caridade a vossa igreja que caminha neste mundo com o vosso servo Papa Leão, o nosso bispo Adilson Pedro Buzin, a nossa paróquia, nossas comunidades, famílias, lideranças, crianças, jovens e adultos, e todo o povo por vós redimido. Atendei propício às preces desta família que reunistes nesta manhã em vossa casa, na vossa presença. Reconduzi a vós, Pai de misericórdia, todos os vossos filhos e filhas dispersos pelo mundo inteiro.
1: Lembrai-vos, ó Pai, da vossa igreja.
0: Acolhei com bondade no vosso reino os nossos irmãos e irmãs que partiram desta vida, aqueles e aquelas pelos quais nós estamos rezando esta missa, cujas intenções foram apresentadas à Dona Doraci, que está sendo sepultada agora, o seu esposo, o seu Joca, os seus dois filhos, os que partiram de nossas casas, de nossas famílias, que agora nós também lembramos no silêncio do nosso coração. E todos os que morreram na vossa amizade, unidos a eles, esperamos também nós saciar-nos eternamente da vossa glória, por Cristo Senhor nosso. Por Ele, dais ao mundo todo o bem e toda a graça. Por

0: Rezemos com fé e confiança e procuremos viver como Jesus nos ensinou para produzirmos bons frutos para a salvação de todos. Pai nosso,
1: que estás no céu, santificado.

0: Livrai-nos do mal.
1: Livrai-nos de todos os males, ó Pai, das tempestades, das fatalidades, dos fenômenos da natureza, das doenças, dos sofrimentos, guerras e pandemias, e dai-nos hoje a vossa paz. Ajudados pela vossa misericórdia, sejamos sempre livres do pecado e protegidos de todos os perigos, enquanto aguardamos a feliz esperança e a vinda do Cristo nosso Salvador.
0: Vosso é o reino, o poder e a glória para sempre.
1: Senhor Jesus Cristo, disse a seus vossos apóstolos: eu vos deixo a paz, eu vos dou a minha paz. Não olhei os nossos pecados, mas a fé que anima a vossa igreja. Dá-lhe, segundo o vosso desejo, a paz e a unidade. Vós que sois Deus, com o Pai e o Espírito Santo.
0: Amém.
1: Que a paz e o amor do coração de Jesus esteja convosco em vossa casa e com toda a vossa família.
0: O amor de Cristo nos uniu.

0: Felizes somos nós, os convidados queridos e muito amados para a ceia do Senhor. Eis o Cristo, o Cordeiro de Deus, aquele que tira os pecados do mundo.
1: Senhor, eu não sou digno de que entreis em minha morada, mas dizei uma palavra e serei salvo.
0: Que nos guarde nesse mundo e nessa vida e um dia nos conduza até a vida eterna.
1: Amém.
0: Eu quero convidar para comungar aqui no altar o Neto. Vai comungar, Neto? É? Você, pelo que eu soube, alcançou uma graça muito grande. A tua fé te levou aonde a ciência não pôde ir. Tem coisas na vida da gente que é só Deus, só por Deus. E você é prova disso, você sabe que eu estou falando. Então aproxime-se, porque nós, além de nos alegrar com a presença de todos vocês, nós estamos também nos alegrando com a presença do Neto. Deus deu uma nova chance para ele, por isso ele está aqui. Como Deus dá uma chance nova todo dia para cada um de nós, porque cada dia não é só para ele, para nós também. Cada dia é um milagre. Nós devemos agradecer a Deus pelo milagre da vida, da cura, de resolver um problema, de sair de uma situação delicada, difícil, porque quando colocamos Deus à frente, acima de tudo e de todos, até o impossível se torna possível, até o incurável se torna curável. Façamos um bonito encontro com Jesus na Eucaristia.

0: Oremos. Concedei-nos, Deus Todo-Poderoso, que, inebriados e saciados pelo sacramento que recebemos, sejamos transformados naquele que comungamos. Por Cristo nosso Senhor.
1: Amém.
0: Ave Maria,
1: cheia de graça, o Senhor é convosco. Bendita sois vós entre as mulheres, e bendito é o fruto do vosso ventre, Jesus. Santa Maria, Mãe de Deus, rogai por nós, pecadores, agora e na hora de nossa morte. Amém.
0: Peçamos as luzes, a iluminação do Espírito Santo, para que possamos votar corretamente, segundo a nossa liberdade, e cada um vote em quem quiser achar melhor, com compromisso, com responsabilidade. Vinde, Espírito Santo,
1: enchei os corações dos vossos fiéis, e acendei neles o fogo do vosso amor. Enviai, Senhor, vosso Espírito, e tudo será criado, e renovareis a face da terra. Oremos.
2: Deus que instruiu

0: corações dos vossos fiéis
1: com a luz do Espírito Santo. Fazei que apreciemos retamente todas as coisas segundo o mesmo Espírito e gozemos sempre da sua consolação. Por Cristo Senhor nosso. Amém. Amém.
2: Sede da sabedoria, rogai por nós. Podemos nos sentar. Às 10 horas nós teremos missa na comunidade de São Francisco de Assis, no Vale das Pedras, cujo padroeiro é hoje, animado pela equipe de canto Santa Teresinha. Depois nós vamos votar com consciência, com responsabilidade, com compromisso, com seriedade, que tanta coisa, né? Exercer a nossa cidadania. Às 19 horas teremos missa novamente. Na terça-feira, às 19h45, o Terço dos Homens. Quarta-feira, às 15 horas, Missa da Saúde. Quinta-feira, às 19 horas, Missa na Ibiraquera. 19h30, Adoração. Na sexta-feira, Missa na Várzea. No sábado que vem, teremos na comunidade de Águas Mornas a celebração novena com Fernando Menegás, 19h30. Da festa de Nossa Senhora Aparecida. No domingo que vem, a festa continua em Águas Mornas, né, com o show de brindes à tarde. No dia 12, missa lá em Águas Mornas, às 10h30, depois almoço festivo. Nós temos também na comunidade da Penha a festa. A festa na Penha, a abertura na quinta-feira com o padre Sidney Vitali, 19h30. Na sexta-feira, 19h30, com o padre André. No sábado, celebração. E no domingo, às 10h15, a missa festiva. Depois temos almoço. E eu lembro ainda que no dia 12, nós teremos a missa às 3 horas da tarde, dentre todas as missas, né, que tem naquele dia. Mas teremos missa às 15 horas na passagem, e lá na passagem nós vamos rezar a missa de sétimo dia, né, da dona Doraci, a mãe da Corina, esposa do seu Joca. Ok? Tem alguém de aniversário? Com certeza, né? Quem é que está de aniversário? Não tem ninguém essa semana? Vem cá, meu querido, a minha querida, ah, o Isaac. Não, ele levantou a mão. Vem cá, Isaac, vem cá, vem cá. O Isaac vai representar os aniversariantes da semana. Pronto, já resolvemos. Vem cá com o padre. A Leni, amanhã, já arrumamos mais uma ali. Pega a mão da Leni e traz aqui. Essa mocinha ali. Cantemos: Perdão da vida presente de Deus. Para.

0: vai pra Portugal? Não.
1: O meu irmão Léo.
0: Tá, tu vai ver o teu irmão. O Léo tá no Porto. Nasceu? Que legal. Exibido, né? Exibido, vai pra Portugal. Eu vou só até Tubarão. O Isaac vai para Portugal, que bom, capricha lá, que bom, muito obrigado à equipe de canto, Santa Terezinha, o coral, ministros, coroinhas, liturgia, cuidemos bem da nossa casa comum, vamos produzir bons frutos para a salvação de todos, nada de frutos selvagens, que é o mal, que é ruim, que não se deve, que não se pode, mas frutos doces, de um aroma suave. O Senhor esteja convosco.
2: Ele está no meio de nós.
0: Que desça sobre vós e permaneça para sempre a bênção de Deus Todo-Poderoso, Pai, Filho e Espírito Santo.
2: Amém.
0: Bom voto, vamos em paz e que o Senhor sempre, sempre nos acompanhe.
2: Graças a Deus.
0: Quem pegou a folhinha da missa, deixa lá atrás para o padre levar lá no Vale das Pedras.

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4: 9 horas e 20 minutos.

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Um bom dia a todos os ouvintes da Rádio NBC FM, a rádio da comunidade de Nova Brasília. Iniciamos mais um programa do Centro Espírita Seguidores de Jesus, levando a todos os ouvintes, simpatizantes da doutrina, aos irmãos.

Para o programa de hoje, nós buscamos no texto do Livro dos Espíritos, na pergunta 392, em que fala sobre o esquecimento do passado. Por que o espírito encarnado perde a lembrança do passado? O espírito, ele não perde as lembranças do passado. O fenômeno que ocorre no transe da reencarnação é apenas um esquecimento temporário e não perda para sempre. Pode-se processar a lembrança, caso necessário, mas na suavidade que contém a força divina. O esquecimento dessas vidas passadas é uma bênção de Deus para manter a alma preocupada com a sua vida presente. Mesmo as lembranças suaves, elas são raras no meio humano e, por vezes, na vida espiritual. O espírito livre, em muitos casos, ele ignora o seu passado. E quando recorda, obedece a uma gradatividade de acordo com as suas forças para resistir aos fatos acontecidos em outras vidas, aqui na Terra. Então, somente os espíritos puros não têm mais a necessidade de recordar o passado, por não verem utilidade nessas lembranças. Embora tenham um conhecimento pleno de todas as suas vidas passadas, os espíritos que são superiores olham para a frente e aproveitam todo o seu tempo na edificação do amor. As lembranças do pretérito dessas vidas somente servem de lições quando o aluno delas carece. Os que vivem de recordações vivem iludidos com o passado, que só serve para nos lembrar da retificação de nossa conduta. Se já a fizemos, é conveniente que as esqueçamos por completo, dando lugar a uma vida vivida do bem e da fraternidade. O espírito que é mediano, ou quase a totalidade do que se encontra reencarnados na Terra, não deve ter lembrança do passado para não se perturbar. Estando livre, o presente é bem melhor a sua ação nele para a devida limpeza de seu fardo, suavizando o seu jugo. Deus é tão bom e justo que nos dota de possibilidades para carregar todos os nossos registros, escrito por nós mesmos, toda a nossa condenação, sem que nos lembramos. De vez em quando,
A mão do destino busca lá no fundo alguma coisa, algum fato, esperando de quem o fez, faz a corrigenda. E a paciência nas provas que virão, que por acaso surgem em nossos caminhos. O Senhor ainda nos ajuda a termos forças para suportar os embates da própria vida. Então, para limpar o passado da consciência, é preciso que se faça o bem nesta estadia no planeta, que se use de todas as oportunidades e se confie em Jesus, que Ele ajudará em todos os momentos para a caridade. Já falamos aqui em outras oportunidades que quando se fala em bem, não basta não fazer o mal. É importante que se faça o bem. Porque todo mal decorrente de um bem que eu deixei de fazer, eu sou responsável. Quando o pensamento estiver entulhado de ideias negativas, que se ore, vigie e trabalhe com o Cristo no coração, e esses pensamentos desaparecerão como por encanto, de maneira a manifestar na nossa mente os sentimentos elevados, capazes de tranquilizar a consciência e estar no esplendor da consciência do Cristo. A doutrina dos Espíritos surgiu nos horizontes da Terra como misericórdia para a humanidade, dando força às criaturas para esquecerem por completo o mal. Mas somente se faz isso com a prática do bem em nossas vidas. Não devemos alimentar pensamentos inferiores, nem formar ideias carregadas de magnetismo nas contradições, porque esses pensamentos inferiores, eles trazem doenças para o nosso soma, para o nosso corpo físico. Provindo da alma, se manifesta no corpo enfermidades, se nós ficarmos sempre pensando coisas negativas. O acervo dos registros do passado do espírito é enorme, de maneira que não se pode avaliar. As condições do cérebro só permitem registrar alguma coisa que a consciência oferta. As lições são gradativas no percurso dessa nossa vida física. Esse interesse que alguns espíritas têm de saber do passado é movido mais por curiosidade. E muitos têm orgulho de dizer que foram grandes personagens da história. Não é preciso que alguém nos diga, podemos avaliar o que somos e que fomos no passado, analisando o nosso presente, nossos impulsos. O melhor mesmo é recordar o bem e fazer
o melhor possível.

espírito, ao reencarnar, esquece o passado por bênçãos de Deus. Traria grande confusão para a alma a sua lembrança, quando na carne das suas inúmeras existências de tempos passados, o espírito esquece, para que possa nessa nova existência criar condições de restabelecer suas forças espirituais. No entanto, a consciência profunda lhes vai avisando por intuição de tudo o que passou, os variados caminhos percorridos. São recordações suaves, mas certas, no sentido de que a alma não perca o posicionamento de sua conduta. Isso acontece mesmo a quem segue religiões que negam a reencarnação, pois a lei de Deus é universal. Muitos dizem: não, eu não acredito na reencarnação, isso é coisa do espírita. Não é coisa do espírita só, não. Ela já vem de muitos povos orientais que têm uma ideia, mas a doutrina espírita, através dos estudos que fizemos, ela nos dá um embasamento melhor sobre o que acontece nas novas reencarnações. E não retornamos, não regredimos, que muitos pensam que pode voltar como animal, não. Isso no Egito antigo era a metempsicose, mas a lei de Deus é o progresso. Então nós vamos sempre progredir. Mesmo que se encontre negando a existência de Deus, Ele, o magnânimo Senhor, nos deixa, não nos deixa de amparar aquele filho que nega suas existências. Todos temos intuições acerca de todas as leis espirituais. O mundo consciente é pequeno demais para acumular tantas recordações do passado, porque já viemos de muitas. Mas esse se faz presente quando necessário. A vontade de Deus é sempre feita em toda a sua casa. E é sempre para o progresso, sempre para a melhora de toda a criatura. As lembranças assomam a nossa mente constantemente em variadas formas, nos dando segurança do que passamos. Quantas vezes podemos observar irmãos que se dizem materialistas, estendidos em uma cama, sofrendo grandes provações, pacientemente, sem blasfemar, sem reclamar, recebendo as lições da dor com bom proveito? A justiça é enorme. Isso é prova da consciência, do que está registrado no passado. É a intuição dele escrevendo no nosso livro interno as verdades espirituais. Muitos outros, mesmo no leito de dor, começam a reconhecer a continuação da vida
e a existência de Deus. A continuidade da vida, muitas outras crenças, elas têm a sua crença de acreditar nessa continuidade. Como se dá? A doutrina espírita veio para clarear um pouco mais esses fatos. E a justiça não nos deixa responder por aquilo que não fizemos. Pela vida que se leva na Terra, tem-se uma vaga lembrança do que se foi no passado, pelos sentimentos do presente. Adivinha-se o que foi feito das oportunidades a si oferecidas. Nessas meditações, pode-se avaliar os reparos que devem ser feitos no presente, os quais não devem retardar por ter chamado da espiritualidade maior pelos canais da consciência em Cristo. Somos chamados e esperar mais e retardar é retardar a felicidade. As ações devem ser voltadas ao bem. A justiça não nos deixa responder por aquilo que não fizemos. Pela vida que se leva na Terra, tem-se essa vaga ideia. E a vaga lembrança do que se foi no passado pelos sentimentos do presente, então nós adivinhamos o que nós fomos. Todos conhecem, todos, o bem e o mal, antes mesmo de usar o primeiro corpo, na Terra ou em outros mundos. Outros mundos? Sim, Jesus não disse que na casa do Pai há muitas moradas? O Espírito é adestrado, teoricamente, em todas as leis, para depois, como encarnado, passar a viver. Por tudo que passamos, somos os responsáveis. E são processos de evolução ou despertamento para a alma. Não há lições sem proveitos. Quando falamos em alma, é o espírito que está encarnado. Kardec fez essa distinção. Para o espírito que está encarnado, ele diz que somos alma, né? A alma que tem um corpo. E quando voltamos para o mundo espiritual, voltamos a ser espíritos. Mas não deixamos de sê-lo aqui. Somos todos espíritos. E voltando sobre o assunto, certamente que não haveria mérito nenhum se nos lembrássemos de todos os feitos do passado, de todas as causas que nos colocaram no estado em que nos encontramos atualmente. Ou então, se tivéssemos à nossa disposição um guia espiritual que nos dissesse: faça isso ou faça aquilo, e nos impedisse de usar certa liberdade que temos. Os guias espirituais existem e influenciam na nossa vida mais do que pensamos, mas eles não tolhem a liberdade do aprendiz, o nosso livre-arbítrio. Cerca-nos de todos os cuidados possíveis, mas deixando ao aprendiz, a ele, que ele mesmo deve fazer o seu próprio benefício.
Alguém pode até trazer um copo de água até a nossa boca, mas nós é que temos de bebê-la. Pode nos dar a comida, mas nós temos de mastigá-la, engoli-la. Certas decisões seguem a mesma ordem. É nosso campo de conquista individual. Somos cercados de toda a assistência. Em tudo que o Senhor achou conveniente nos amparar. No entanto, a nossa parte, essa nós temos de fazê-la. Não temos, quando na carne, a lembrança exata do que fomos no passado, mas no silêncio vibracional, elas estão presentes a nos dizer o que fizemos, mesmo que não queiramos ouvi-las. Essas lembranças nos invadem e nos falam de maneira em que todos nós possamos entendê-las, reconhecendo a verdade. Todos somos responsáveis pelo que fizemos e pelo que devemos fazer por agora em diante. Vejamos o que deve ser feito daí para frente.

Nos mundos mais elevados, certamente que um mundo onde se inicia a perfeição espiritual, onde ninguém faz mais o mal, os espíritos têm mais capacidade de recordação do passado, de modo a não se perturbarem com tais recordações. As lembranças são de acordo com a elevação do espírito, da alma. Isso é lei da justiça divina. Essa computação de valores espirituais na jornada do espírito imortal. Somos imortais. Nos mundos assim elevadíssimos, não há mais interesse de recordações, as quais ficarão de lado, a não ser quando elas possam ser ponto de ligações para outros. O espírito puro não deixa nada se perder. Encadeia-se tudo para o todo, na profusão do amor, que não tem limites. Existem mundos nos quais as lembranças do espírito são bem claras, mas o espírito se encontra preparado para registrá-la novamente. Com coragem, sabe o que deve passar nesse carro cósmico e aproveita as lições com eficiência. Entretanto, a alma que não está preparada, como no caso das que habitam a Terra, as recordações vêm trazer embaraços ao próprio despertamento espiritual. Deus sabe o que faz na sua grande moradia. E para cada criatura em separado. A Terra é um mundo de provações duras, onde os resgates são violentos nos caminhos humanos. Dessa forma, as lembranças vêm como leves intuições do passado. São, às vezes, complementos dos sonhos, ou vêm mesmo nas conversas de amigos, desde quando prestamos atenção ao que ouvimos. Até mesmo os livros que tratam de história podem nos servir de estímulos, de recordações, porque os fatos acontecidos, registrados, tem algo a ver conosco. Não há pessoas que têm uma facilidade em determinada área do conhecimento, que têm uma facilidade enorme, e até mesmo crianças que conseguem rever o seu passado sem atormentar no presente. Em quase todos os casos, se recordássemos das vidas passadas, nos assomaria a apatia, atrapalhando o nosso presente. Faltaria em nossos caminhos de reparação o ânimo suficiente para as lutas. Deus sabe o que deve ser feito. As recordações que os espíritos inferiores têm do passado trazem nuvens escuras para o presente, de difícil reparação. E é sobre esse ponto de vista que Deus abençoa, filtrando as nossas recordações de modo que elas cheguem à nossa consciência de acordo com as nossas necessidades espirituais.
ele deixa as recordações mais exatas para mundos mais elevados, de modo que haja mais esforços, sem turvamento da mente, nos campos da limpeza kármica. Jesus foi o maior de todos os mestres a nos ensinar as leis e nos prover de forças tais que os caminhos nos mostram meios diversos de nos curarmos. Gravíssimos perigos seria se lembrássemos das nossas existências anteriores, como lembramos do ocorrido de ontem, de anteontem, ou até mesmo de um ano atrás. Aí a confusão assomaria ao nosso eu, no presente, nos deixando sem solução, mas a bondade divina prevê todos os desastres sem reparo e nos coloca em lugares mais fáceis de nos conscientizarmos das nossas necessidades espirituais. Não devemos esmorecer, pois a Terra logo, logo irá passar para outro nível na escala dos mundos, onde as recordações do passado serão mais claras e os recursos mais eficientes em todos os rumos. Convém que todos os espíritos encarnados e desencarnados trabalhem dentro de si mesmos buscando a verdade, que ela sempre liberta os nossos corações ainda presos nas sombras do passado. Se estamos em mundo inferior, já estivemos pior. E é nessa certeza que entra a esperança de que em breves tempos passaremos a pertencer para um mundo melhor.

E voltando a esse tema de muita importância, o passado de todos nós nem sempre pode ser visto. E certamente conhecido, como já falamos anteriormente. Contudo, não podemos generalizar todos os casos. Algumas pessoas ficam

para lembrar de todo o seu passado. Tudo é gradativo, de sorte a ser suportado pelos sentimentos. Carga pesada demais pode estragar todas as possibilidades que vem surgindo na vida. Quem deseja crescer nos seus caminhos para o Cristo deve se esforçar, alimentando a fé e fazendo desabrochar o amor no coração. Para tanto, devemos imitar o exemplo de vida de grandes espíritos que passaram por este mundo, e dentre todos, o maior é Jesus Cristo. Padrão incomparável da bondade e do amor, lição viva de toda a humanidade. Para ver a elevação de Jesus, nós temos que buscar o livro A Caminho da Luz, na psicografia de Francisco Cândido Xavier, nosso querido irmão Chico Xavier, pelo Espírito Emmanuel, que diz que uma comunidade de espíritos puros reuniram-se em torno da nebulosa solar há 4 bilhões e meio de anos atrás. A Terra nem existia. E para tanto, Deus confiou a Jesus a Terra que iria se formar. Uma pequena partícula saiu do Sol. E Jesus, com seus emissários, fizeram, pela força do pensamento e da vontade, magnetismo puro, toda a parte física exterior, atmosfera, tudo para receber vida. As primeiras encarnações neste mundo. Então aí está, Jesus foi co-criador do nosso planeta. E é nosso guia, é o nosso modelo. Portanto, quem quer melhorar-se, segue Jesus. E muitos companheiros do plano físico aqui desejam ardentemente saber do seu passado. Porém, se soubessem da realidade, ficariam tristes nos caminhos, diante dos reparos que deverão fazer, por vezes, com a própria vida, ficando os seus registros no baú do esquecimento é bem melhor para as lutas que se devem empreender. Se fossem permitido falar do passado a todas as criaturas, haveria muitas histórias para serem contadas e muitos livros para serem escritos. Por enquanto, o silêncio é a resposta. Quem deve aprumar voo para o desconhecido em aparelhos materiais não deve ficar fixado o pensamento nos antigos instrumentos de viagem, e sim naquele que está usando no momento, a nova tecnologia, as próprias enfermidades que o espírito escolheu no mundo espiritual. Quando falamos assim, é que antes da nova reencarnação, nós fizemos um planejamento para a nossa nova reencarnação. E esse planejamento, como a gente faz aqui na Terra, que fizemos.

Temos um planejamento para o nosso dia, para a nossa semana, para um mês, né? Para que possamos estar num caminho que possamos seguir com mais tranquilidade. Então, esse planejamento agirá como esponja do seu passado, ficando escondidas nas suas lembranças, refletindo por todas ondas espirituais no seu presente, porque se a alma tivesse pleno conhecimento do ocorrido, poderia não deixar acontecer o que ele mesmo escolheu para o seu resgate espiritual. Escolheu no mundo espiritual, que é esse planejamento que falamos. Parece aos olhos que ignoram a verdade que se está pagando pelo que se encontra no inconsciente, mas não é. O que podemos dizer é que o karma se encontra no silêncio, mas vivo e presente na sua intimidade espiritual, de maneira a mostrar ao espírito que as provas são processos de despertamento espiritual, capazes de acender a luz no coração e fazer abrir as portas do amor na fonte da consciência. Meditemos nas coisas agradáveis que devemos fazer com os outros. Meditemos no amor com que devemos amar aos nossos semelhantes. Meditemos na caridade, aquela que não julga e não se vende, que Jesus inspirará nossos sentimentos para a verdadeira fraternidade. Estudemos, conversemos e compreendemos assim o passado, mas o de Jesus, porque ele é luz, é a escola para todas as criaturas, ele é a libertação para os espíritos. Não convém pensar nem sentir as trevas, pois elas impedem o crescimento da alma. Se queremos saber das nossas vidas anteriores e temos pressa de sabê-lo, basta que analisemos a nossa existência atual, o que somos hoje. Vejamos o que não devíamos ter feito e consertemo-lo. Coloquemos na pauta da evidência esse trabalho interno e começamos hoje mesmo, lutando contra as nossas inferioridades. Que Jesus aparecerá ao nosso lado, ajudando-nos a carregar a nossa cruz e nos inspirando no trato com nossas forças espirituais. Saber do passado, então, de outra existência, somente para quem granjeou forças para esse conhecimento.

Há pessoas muito criativas e que podem, com os pensamentos, buscar a realidade de muitas direções do saber, apresentando a ficção como real. A realidade, no entanto, foge de ambientes previamente preparados, visando o engano. Não obstante, existem muitas recordações em que a intuição aparece, como em um sonho, dentro da leveza da sua própria vida, e trazer a verdade ao espírito que sempre silencia, por ser um segredo que somente a ele pertence, naquela fase. As revelações espirituais, elas são sutis, penetrando na alma como com naturalidade. Por enquanto, as grandes mediunidades se manifestam mais em pessoas incultas, para que não desafiem as faculdades medianímicas com a sua própria intelectualidade. Há muitas criaturas que criam histórias, casos referente a si mesmo, e quase sempre dizem que foram grandes personagens da história e sente-se bem em viver dentro da sua criação, mesmo sabendo que não é verdade. Com o tempo, ela deixa de acreditar em si mesmo, desconfiando de suas descobertas. Isso é muito sério, principalmente para os espiritualistas, conhecedores de algumas leis espirituais. Convém a todos os espíritos silenciar sobre esse assunto de lembranças de vidas passadas. Basta saber que a reencarnação é um fato. Uns dizem, eu não acredito. Acreditando, não acreditando, ela existe. Fazendo devidos reparos para nossas investidas na carne, sem querer inquirir quem foi, mas preocupando-se com o que será. A doutrina dos espíritos nos traz a cada dia uma nova feição das realidades, no sentido de que a criatura se eduque cada vez mais e instrua todos os dias sobre a verdade. Geralmente, quando ficamos sabendo que somos grandes personagens no passado, nós o anunciamos com orgulho. Se nos é revelado que fomos um assassino, um marginal, nós nos silenciamos por completo, ficamos caladinho. Não nos interessa que os outros saibam da nossa época em que nos colocamos à margem dos ensinamentos de Jesus. Mesmo que venham a nós as recordações do passado, mesmo que venham na sutileza da consciência, mesmo que nos seja revelado por fonte segura, o mesmo procedimento é o silêncio e o trabalho para o melhoramento das nossas qualidades espirituais. Porque somos somente reparando aquelas arestas de um passado e os nossos impulsos inferiores acendemos para a luz de Deus.
As recordações mentirosas podem aparecer na nossa mente, às vezes por ação dos nossos inimigos espirituais. Eles brincam com os nossos sentimentos, por estarmos na sua faixa de vibração. Se aceitamos a mentira, é porque ela existe dentro de nós, vestida por roupagens que às vezes nós não conhecemos. Ao recordarmos alguma coisa do passado, analisemos o que estamos recordando, pondo à prova no nosso laboratório íntimo, deixando fermentar por muito tempo. Depois, esqueçamos e trabalhemos no bem comum. Vejamos então, durante nossos esforços na caridade, se surge algum dos pensamentos contrários à luz. O bem, pretendemos fazer, o que estamos fazendo, não deve ser anunciado. Jesus disse que a esquerda não saiba o que a direita faz. Vejamos então, durante nossos esforços na caridade, que surge alguns pensamentos contrários à luz. O bem que pretendemos fazer, ou que estamos fazendo, não deve ser então anunciado. O melhor anúncio é a sua prática. A caridade não precisa ser mostrada, ela é a luz. E quando fizemos, não devemos tirar selfie daquilo que estamos fazendo. E mesmo que se queira escondê-la, a própria natureza a colocará acima da mesa, para que todos a vejam. Se for exposta pelas nossas mãos, ela desvaloriza sua grandeza. Então tenhamos muito cuidado com as vagas e próprias recordações sobre nossas vidas passadas, principalmente quando se refere a grandes personagens. O melhor mesmo é acender a luz na intimidade do coração pelos fios da caridade e a chama do amor.

O próximo tema, visando a esse mesmo, as portas do passado. Temos em nós todas as portas do passado e as chaves que abrem essas entradas se encontram nos segredos da evolução espiritual. Elas são capazes de nos mostrar as vidas que tivemos, que nominamos com reencarnações. Nos mundos mais atrasados que a Terra, sim, existem mundos mais atrasados que a Terra. São difíceis as lembranças, por não trazerem lições benfeitoras para as criaturas neles estagiadas, ao passo que em mundos superiores, essas lembranças são frequentes, impulsionando os espíritos para saudar seus deslizes do pretérito. A evolução fala alto nesse esquema de recordação do passado. O espírito envolvido em paixões inferiores sentem-se mal ao recordar vidas que ficarão no esquecimento e que vêm à tona por processos sutis, de maneira que fala no silêncio sem ofender o devedor e cobra de quem deve com educação, por vezes levando o devedor a todos os sacrifícios para saldar sua conta. Até mesmo para se fazer uma caridade, devemos ter muito cuidado para não ofender aquele que recebe. As portas do passado são muitas, quase podemos dizer incontáveis. Elas vão se abrindo de acordo com o nosso departamento espiritual e aí encontramos a nós mesmos, encontrando registrado o que fizemos em épocas recuadas. É preciso preparo para a devida leitura. As portas vão se abrindo passo a passo, nos mostrando a verdade que podemos nos tornar livres. As lembranças para os espíritos elevados são mais nítidas e sempre correspondem à realidade. Certos espiritualistas conhecem a reencarnação e a sua utilidade em fazer da evolução da alma. Entretanto, desconhece os seus pormenores no campo da ciência. A doutrina espírita descreve com desembaraço o que ocorre com o reencarnante em todos seus aspectos, de maneira que, conhecendo essa verdade, certificamos mais das belezas da vida imortal. Com relação à mediunidade, ela não consiste somente em o espírito se comunicar com o médium. O espiritismo faculta ao leitor os meios de conhecer como se dá a comunicação entre os dois mundos. A faculdade mediúnica tem enriquecido e muito a leitura espiritualista do mundo, com dissertações valiosas no conhecimento da vida. Podemos estudar muito no livro dos médiuns, na codificação de Allan Kardec. Então, o passado do homem na Terra ainda se encontra escondido, faltando a esse o preparo para saber com paciência, sem alterar a vida.
no futuro, as lembranças do passado serão mais claras, como se recordássemos o que se passou ontem, dependendo da nossa vontade. Mas por agora, é bom que fique mesmo no esquecimento, vibrando somente nas fibras mais sutis, no sentido de entendermos com suavidade dentro das nossas convicções, para que tenhamos êxito. Procuremos Jesus e amemos a Deus sobre todas as coisas e ao próximo como a nós mesmos, que o resto virá por acréscimo dessa misericórdia divina. Não tenhamos medo de fazer o bem. Procuremos aliviar o nosso fardo pelos processos do amor e nosso jugo pelos processos da caridade. Jesus é a própria caridade a nos conduzir para todos os lados onde a felicidade se nos apresenta como tal. À medida que o corpo se torna mais fluídico, as lembranças são mais visíveis para a consciência. O Cristo não se esquece de suas ovelhas a caminho. E ele disse que no rebanho que o Pai lhe confiou, nenhuma ovelha se perderá. E está sempre junto a todos nós, ofertando-nos água e alimento espiritual para saciar todas as nossas necessidades. Lembrar é sublime operação, e saber lembrar é divina ciência, quando se tem ciência de Deus na consciência e Cristo no coração. Nós, quando falamos do Evangelho, nós temos na nossa casa espírita seguidores de Jesus. O estudo do Evangelho Redivivo, todas as segundas-feiras às 19h45, e é um estudo aberto ao público. Deixamos aqui o convite para que todos possam participar e ter um entendimento desse Evangelho Redivivo. Podemos participar até mesmo em perguntas. Portanto, é importante que estudemos mais o Cristo, permitindo que ele esteja não só na nossa procura da vida, mas dentro de nós, no nosso coração. E estudando e entendendo Cristo, nós vamos nos sentir mais leve na nossa caminhada terrena. Portanto, o convite está feito. Que possamos todos estar munidos de boa vontade, porque para tudo na vida nós temos que ter boa vontade, fazer com gosto as coisas boas. Queridos irmãos, nós estamos praticamente no término desse programa, onde trouxemos esse tema sobre o esquecimento do passado, que é de suma importância, porque tem muitas pessoas que dizem: ah, se eu me lembrasse do passado, eu poderia me corrigir aqui no presente. Lé do engano. Se a gente lembrasse daquilo que foi, poderia nos colocar em orgulho por aquilo que fomos. Geralmente a gente quer ser rei, rainha e tudo que é do mais alto. Mas se tivesse lá embaixo um servo, coisa e tal, nos causaria humilhação. Mas não é humilde, não é humilhação ser servo, pois Jesus disse que cresce aquele que serve. Queremos agradecer a Rádio NBC FM, a rádio da comunidade de Nova Brasília,
agradecer a todos ouvintes com paciência que tiveram, para que possamos levar mais uma vez a luz da doutrina dos Espíritos, sem ofender a ninguém em qualquer das suas crenças. Pedimos, Senhor, por todos os irmãos que perambulam pelas ruas sem destino, aos irmãos que padecem suas dores físicas nos hospitais, em seus lares, e também aqueles que padecem suas dores de consciência, dores que trazem perturbações, aos irmãos que estão cativos nos presídios, nas cadeias públicas, os irmãos que fazem tratamentos mentais, psicológicos, aos irmãos esquecidos nas casas de repouso, nos orfanatos, nas maternidades, não sintam-se sós. Nós sempre temos aquele mentor amigo a nos ajudar, a voz da consciência. Enfim, Senhor, todos aqueles que padecem nesse mundo de provas e expiações, Pai nosso, que estais no céu, santificado seja o vosso nome, venha a nós o vosso reino, e seja feita a vossa vontade, Senhor, aqui na terra como no céu. O pão nosso de cada dia nos dai hoje. Perdoai, Senhor, as nossas dívidas, assim como nós perdoamos aos nossos devedores. E não nos deixeis cair em novas faltas, novas tentações. E livra-nos de todos os males. Que assim seja.

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também pedi com você. Pode ficar à vontade e abraçar teu amigo aí do lado. É gostoso.

0: Obrigado, meu grande amigo. Deus te abençoe muito. Essa alma gêmea que eu tenho.
1: Obrigado, meu irmão. Você também.
0: Valeu, gente!
1: Obrigado. Beijo pra todo mundo. Satisfação ter passado esse momento junto com vocês. Obrigado.
0: Obrigado. Fiquem com Deus, gente. Receba essa energia do fundo do nosso coração, viu? Todos vocês são nossos verdadeiros amigos. Obrigado.
1: Obrigado. Obrigado.

Valeu.

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0: Obrigado!
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0: Obrigado.
1: Obrigado, gente.
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5: 11 horas e 13 minutos.
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0: 12:21.
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0: Com esse prefixo musical, entra ao recesso do vosso lar o programa Cristo é a Solução, da Igreja Evangélica Assembleia de Deus da cidade de Imbituba. 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
0: Maravilha! Hoje, dia 4 de outubro de 2026. É isso aí. É um dia importantíssimo para a nossa nação brasileira. É isso aí. Chegamos o dia, né, de ir lá votar, eleger qual o presidente que vai, né, comandar, administrar a nossa nação por mais 4 anos, né? Vote com consciência, isso aí, Deus abençoe, Deus está no controle da nossa nação brasileira, o Brasil é do Senhor Jesus Cristo. Hoje, dia 4 de outubro de 2026, temperatura agora 18 graus, agora na cidade de Imbituba, 18 graus na cidade de Imbituba. Temos aí o vento que sopra 21 km por hora na cidade de Imbituba. Umidade relativa do ar, 85% de umidade relativa do ar em Imbituba, certo? Segue-se o tempo estável, nublado, mas segundo a previsão, não há previsão de chuva, certo? Amanhã chove. Terça-feira nublado, quarta nublado, quinta nublado, sexta chove, as mínimas ficam 18 graus e a máxima 21 graus.

Durante a semana que vamos adentrar. Então segue aí o tempo nublado, mas sem chuva, segundo a previsão do tempo. Mas eu sempre falo, sempre digo, essa é a previsão do homem, mas a que prevalece é a previsão do nosso Deus, que criou tudo e todas as coisas foram feitas pela mão do nosso Deus Todo-Poderoso. Quem comanda, quem governa, quem rege é o nosso Deus. E que nessa tarde todos nossos queridos, amados irmãos, amigos, tenham uma ótima sintonia com o programa Cristo é a Solução. Maravilha, nós já queremos agradecer aqui o nosso irmão tem os seus comércios, ajuda a manter o programa no ar. 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

chegando. Maravilha, maravilha. 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Queremos agradecer aqui de Nova Brasília, irmã Tereza Martins Siqueira, pastor Valmor, também pastor Lauro Garcia, irmã Graça Monteiro, a irmã Nina e a irmã Josiane e a irmã Iracilda dos Santos, do São Tomás, presbítero irmão Laureci Pires e família, do Novo Horizonte, Ciro Souza e Leni Petit de Souza, e de Divinéia, nosso vereador, presbítero irmão Paulo Sete. 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

Maravilha, você quer entrar em contato conosco, é fácil, é simples. 33560595 é o telefone fixo da rádio. Ou o WhatsApp, que é o 999-35-8886. 999-35-8886. Tá? Você pode mandar uma mensagem, você pode escrever, você pode mandar um áudio melhor, você pode mandar uma mensagem, certo? 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Como tem alguns irmãos aqui já de outras cidades que já mandaram mensagem, de outros estados já mandaram mensagem, certo? Você pode entrar em contato conosco através do aplicativo aí, acione o aplicativo do seu celular, certo? E é bênção do Senhor. 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

É, maravilha, dia 4 de outubro, essa tarde linda, mais um domingo que o Senhor nos deu a oportunidade, né, de nós estarmos aqui nessa tarde com vida, com saúde, e você do outro lado também, com vida, com saúde, com seu rádio sintonizado na 98.3, no programa Crise Solução. Minha gratidão, gratidão a Deus pela tua vida, meu irmão, minha irmã, meu amigo, por abrir as portas da sua casa e deixar entrar o programa Cristo é Solução. Eu tenho certeza que Deus tem uma bênção para a tua vida. Eu tenho certeza que o Senhor tem um milagre para a tua casa, para a tua família, porque Ele é o Senhor. Ele é o Senhor que determina, Ele é o Senhor que ordena. Tudo está no poder e na autoridade do nosso Deus. Então sou grato ao Senhor por mais um domingo estar aqui apresentando o programa Cristo é Solução, que é um culto dominical na sua casa. E muito obrigado por você estar aí com o seu celular, né, sintonizado aí no aplicativo, você com o seu rádio ligado, aonde você estiver, manda uma mensagem, bate uma foto, mostra pra nós, bate uma foto com você, com a sua esposa, com o seu filho, diga, pastor, estamos ouvindo aqui, bata aí, manda pra nós, irmão, manda pra nós aqui, pra nós é uma alegria quando você participa, porque a razão de nós estarmos aqui é óbvio, primeiro é Deus, depois é você, ouvinte. Porque se não tiver os ouvintes nos ouvindo, de nada adianta nós estarmos aqui apresentando o programa. Nós estamos aqui porque Deus nos proporcionou a oportunidade e você, de estar aí sintonizado, ouvindo o programa Cristo Solução, e que as bênçãos de Deus sejam repletas sobre a tua vida, né? Depois de muita chuva aqui na cidade de Ibituba, lá por umas 5 da manhã, 5h15, mas despencou muita água, trovoada, relâmpagos, choveu muito. Pouco tempo, mas foi muita água, e agora o Senhor nos deu essa oportunidade, deu uma estiada na chuva, tempo nublado, mas você está aí, do ladinho do seu rádio, nos dando essa alegria de você estar ouvindo o programa Cristo é a Solução. Seja alcançado, seja alcançada, seja tocado, seja tocada pela boa mão do nosso Senhor Jesus Cristo. Que nessa tarde, o que você talvez esteja atravessando, passando, alguns problemas, algumas dificuldades, algumas enfermidades, mas o Senhor Jesus, Ele sabe do que você precisa. O Senhor Jesus sabe do que você necessita, e nessa tarde, se você crê, você vai ver a glória de Deus. Se você crê, você vai ver o milagre de Deus acontecendo sobre a tua vida. Para isso nós precisamos acreditar, para isso nós precisamos confiar no Senhor. O Senhor, Ele é Deus fiel, certo? Para realizar o milagre, para realizar as bênçãos que nós tanto almejamos. Independente da tua situação, independente do que você está atravessando, eu não sei se é situação financeira, situação conjugal, situação no meio da família, os filhos, eu não sei qual o deserto que você está atravessando. Eu não sei o que está te impedindo, mas nessa tarde há uma palavra de Deus ao teu coração. Uma mensagem vinda direto de Deus para o seu coração. Não desligue o vosso receptor, fique até as 15 horas. Porque Deus tem uma palavra que vai mudar o teu rumo, que vai mudar a tua situação. Que se você está dizendo, pastor, mas o senhor não sabe a luta que está aqui na minha casa, com meus filhos, com meu esposo, ou vice-versa, que não serve a Deus, que não estão na casa do Senhor, servindo ao Senhor junto comigo. O Senhor não sabe, mas eu quero dizer uma coisa para você. Deus sabe da tua necessidade. Deus sabe do teu problema, Deus sabe do que você está precisando. Deus tem os seus caminhos na tormenta, como diz a Bíblia. Há momentos da nossa vida que as tormentas se levantam. Há momentos da nossa vida que as tempestades se levantam. Há momentos da nossa vida que
é luta de tudo quanto é lado que às vezes você, nós não entendemos. Mas Deus está junto com você. Não se apavore, fique tranquilo. Eu agora nesse momento, Deus me deu agora, quando Moisés mandou os 12 espias espiar a terra, ver se a terra era boa. E quando eles voltaram, eles falaram para Moisés: Moisés, a terra é boa. Josué e Caleb. Josué disse: a terra é boa. Caleb falou: ali emana leite e mel. Ali é uma terra maravilhosa. Mas 10 dos outras tribos falaram: mas tem gigantes. Tem os gigantes que não vão nos deixar entrar naquela terra. Tem gigantes que vão impedir de nós entrarmos na terra prometida. Mas Caleb se levanta com uma autoridade de Deus e diz: nós vamos adquirir a terra porque Deus está conosco. Deus está conosco e vai nos dar a terra prometida. Que tenha gigante ou que não tenha gigante, que tenha diversidade ou que não tenha diversidade, que tenha problema ou que não tenha problema, mas Deus vai nos garantir a entrada na terra prometida. Queridos, faça igual Caleb. Em momento da tua situação, em momento do teu problema, em momento da tua dificuldade, em momento da tua situação que você está atravessando no dia de hoje, quem sabe há gigantes, quem sabe há gigantes, gigantes de Refaim, quem sabe os gigantes de Anak, quem sabe os gigantes de Gate, quem sabe os gigantes têm se levantado perante a tua vida para te atormentar. E todos os dias estão dizendo: você não vai vencer, você não vai conseguir, os teus filhos nunca vão voltar para Jesus, o teu marido nunca vai aceitar a Jesus. São gigantes que você está atravessando todos os dias, são gigantes que se levantam todos os dias para te amedrontar, para te colocar medo e para você ficar com medo e não ir adiante. Mas eu quero dizer para você: seja um Caleb nessa tarde, seja um Josué nessa tarde, e diga: nós vamos herdar a terra prometida, nós vamos adquirir a terra prometida, porque Deus vai conosco para nos dar a vitória, e nós vamos alcançar o milagre. Quem sabe todo esse gigante tem se levantado na tua casa, na tua vida, e tem dito para você: você não é nada, você não é ninguém, você é um zero à esquerda, não dê ouvido para o adversário, maior é o que está contigo do que o que está lá fora. Tome posse da tua vitória na tarde de hoje, tome posse do teu milagre na tarde de hoje. Seja um Caleb, seja um Josué, entre os 12 líderes da tribo, mas 2 tinham convicção que Deus iria dar a terra prometida para eles. E que nessa tarde, o inimigo das vossas vidas talvez tenha soprado muitas vezes, aleluia, querendo tirar a tua coragem, querendo tirar o teu ânimo, querendo tirar a tua força. Mas uma mensagem de Deus para o teu coração na tarde de hoje, através desta programação: Cristo é a solução. Não baixe a tua retaguarda, não desanime. Levante a tua cabeça. Deus vai fazer você vencer essas batalhas que tem se levantado. Deus vai fazer você vencer as lutas que tem se levantado contra a tua vida, porque Deus é aquele que, quando nos chama, ele se responsabiliza por mim e por você, porque é ele que garante.
Há uma mensagem de Deus para a tua vida nessa tarde. Há uma mensagem de Deus, aleluia, que Deus está falando com muitos aqui nessa tarde, através desta programação, aonde as ondas sonoras desta emissora têm levado, aleluia, em muitos lugares, em outros países, em altos mares. Deus está dizendo para você: pode levantar o gigante que tiver que levantar, pode levantar a tormenta que tiver que levantar, pode levantar a dificuldade que tiver que levantar, mas aquele que te chamou, aquele que te escolheu desde o ventre da tua mãe, você não vai ficar decepcionado e nem decepcionada com o Deus que você serve, porque Ele é o general de guerra, é Ele que garante toda a minha vitória, toda a tua vitória. Se nós cremos, nós veremos a glória de Deus. Se nós cremos, nós vamos ver Deus trabalhar na tua casa, na tua família. Você vai ver o teu esposo aceitando a Cristo. Você vai ver os teus filhos aceitando a Cristo. Você vai ver a tua esposa aceitando a Cristo. Você vai ver a enfermidade saindo do seu corpo. Você vai ver, porque esse é o Deus que nós servimos. E o Deus que nós servimos é um Deus grande, é um Deus maravilhoso, é um Deus de milagre, é um Deus que se responsabiliza pela minha vida e pela tua vida. Então que nessa tarde você possa tomar essa palavra de ânimo que o Senhor está dando ao meu coração. Não tenho nada marcado, não tenho nada anotado, porque tudo que vem diretamente do trono de Deus, para que eu fale para a igreja de Cristo que está nos ouvindo na tarde de hoje. Não importa o gigante que se levantou, não importa a tormenta que tem se levantado contra a tua vida, o Senhor está no meio de todas essas batalhas. O Senhor está no deserto da tua vida. Há uma lagoa jorrando água no teu deserto na tarde de hoje. E deserto não dá água. Mas para quem crer, para quem confia, o deserto jorra água, porque Deus é o Deus do impossível. Tudo que nós façamos, crendo, confiando, com certeza tem um milagre de Deus. E que nessa tarde, seja um Josué, seja um Caleb da vida. 10 tiveram medo porque viram gigantes. 10 ficaram com medo porque acharam que não iam conseguir e diminuíram Deus. Isso é diminuir Deus. Mas tinha 2 homens convictos que Deus era maior do que os gigantes, que Deus era maior do que qualquer outras lutas que poderiam se levantar. E eles bradaram, e Caleb disse: Deus vai nos dar a terra prometida, porque Ele vai conosco. Então, quando Deus vai conosco, quando o Senhor assume a responsabilidade de caminhar comigo, de caminhar com você, tenha certeza, querido, que há um milagre de Deus sempre na minha vida, há um milagre de Deus sempre na tua vida, e que nessa tarde você possa encontrar o teu milagre e a tua vitória, porque é só no Senhor que nós alcançamos as bênçãos, que nós alcançamos o milagre e que nós alcançamos a vitória. Que nessa tarde você possa ser tocado pelo Senhor.

0: vigiarei. Maravilha, maravilha. É o programa Cristo é a Solução, caminhando para 20 anos, levando a boa palavra de Deus, andando e chorando, mas sem dúvida, trazendo almas para o reino de Deus. Você pode entrar em contato conosco pelo WhatsApp 999-358886. Entrando em contato conosco aqui, já temos muitas mensagens que chegaram para nós, outras estão chegando, né? E que nessa tarde você sinta tocado pela presença do Senhor na tarde de hoje. É isso aí, porque o Senhor é fiel e verdadeiro para realizar milagres e maravilha. Queremos aí agradecer, tá com a gente aí o presbítero Bongil Liberato. O presbítero Bongil Liberato é o nosso coordenador da UMADIM, coordenador da região sul da UMADESCP, né? E é bênção do Senhor. Gil, aqui hoje nós temos a mocidade de Vila Alvorada Guarda, né? Algumas a gente conhece, porque a gente já passou por lá, né? Mas nós temos o Jonas. Jonas é o líder da mocidade e o vice-líder está aí. É a Jeremias. É os dois irmãos?
1: É.
0: Então tá bom. Benção, Jonas e Jeremias. Filha do presbítero Moivaldo, né? Da irmã Magali, é isso, né? Maravilha. Deus abençoe. Mas quem tá aí com nós, Gil? Tá a Vitória? A Vitória já pregou aqui, né? É a benção. Maravilha. A Vitória já está acostumada aqui com o microfone. João Pedro. Roberta. Nicole. Como? Dara. Tá. Joyce. Jonathan Júnior. Olha aí. Maravilha. Maravilha. Obrigado aí por você estar aqui com a gente, tá? Era terceiro sábado, mas eles têm compromisso. É terceiro domingo, mas tem um compromisso terceiro domingo, então eles estão aqui hoje com a gente, né, Presbítero Gil? E é uma bênção do Senhor Jesus. Presbítero Gil, já pega aí um microfone aí pra gente conversar um pouquinho, porque o Jonas também vai cantar. E a... O Jonas e... tu e quem é que canta? E a... A Joyce, né? Os dois cantam. E eu creio que com o Jonas, eu vi o Jonas... É sua irmã também, né? Que benção, família toda. Servindo a Deus. Esse hino aqui vocês cantaram aí na igreja de vocês esses dias aí. Só pra vocês verem. Eu amo esse hino, tá? Eu amo esse hino antigo.

0: Maravilha, maravilha. Vou tirar esse sino aqui porque o Jonas e a Joyce vão cantar, né? Então a gente vai ouvir ao vivo eles louvando ao Senhor na tarde de hoje. Mas nós estamos aqui com o presbítero Mongil. Antes de eu atender os nossos irmãos que estão aí sintonizados conosco pelo WhatsApp, eu quero conversar um pouquinho com o presbítero Mongil Liberato sobre os eventos que vão estar. Estamos aí praticamente chegando no final do ano, né? Aí o dezembro já está aí e temos aí uma atividade grande, né? Relacionada ao campo de Bituba com o Madim. Paz do Senhor, presbítero Mongil.
1: Paz do Senhor, pastor Ednael, paz do Senhor, juventude, harmonia celeste, né? O líder Jonatas, Jeremias e sua equipe aí. Paz do Senhor a todos os ouvintes nessa tarde. Quero dizer que nessa tarde nós estamos aqui com o objetivo.
0: Maravilha.
1: De adorar o nosso Deus.
0: É isso aí, Pedro Mongil. Mais um domingo aí com a mocidade, com alguns jovens, né, ali de Vila Alvorada. E temos aí algumas atividades agora, né? Nós estamos chegando no final de ano, tem sempre o Congresso Geral do Almadim, né?
1: Temos vários congressos,
0: com alguns,
1: né?
0: Pré-congressos também.
1: Ontem eu tive um congresso abençoado lá em Gravatal, Congresso Geral de Jovens. Estava no Pentecoste lá, não sei se a igreja subiu ou se o céu desceu.
0: Maravilha.
1: Mas, né, Deus se fez presente lá com o seu Espírito Santo, foi bênção de Deus. Né, temos também, né, dia 17, 16 e 17, né, deste mês, né, o congresso, pré-congresso de jovens, né, Harmonia Celeste, a qual eles estão aqui participando e já colocaram um folhetim na minha mão para eu divulgar o pré-congresso deles.
0: Ah, é verdade.
1: Se eu não divulgar, vocês sabem, cabelos não vão arrancar.
0: Não, você...
1: Mas estamos aqui, quero convidar você, ouvinte, nessa tarde, para estar lá, ou dia 16 ou dia 17 desse mês, né, estará iniciando lá o pré-congresso de jovens Harmonia Celeste. O tema, Jesus, a verdade. Não tem outra verdade a não ser a Jesus Cristo. O pregador vai estar lá, a Jesus, a verdade que o mundo precisa, tá? Eles botaram aqui, tá mais embaixo ali, me perdoa, já ganhei um puxãozinho aqui, né? O preletor vai estar lá, o José Paulo Júnior, pastor presidente de Penha. Pastor presidente de Penha, cantor Rafael Goulart,
2: pregador
1: sábado. E na sexta-feira, dupla Miguel e Gabriel e Alice Jamile. Alice Jamile.
2: Uma
1: só. Ah, é uma só? Ah, tá. Então aqui, Miguel e Gabriel na sexta e Alice e Gemelli no sábado. Estará louvando a palavra do Senhor, né? E quero dizer, louvando, né, o nome do Senhor, e quero dizer para você que está nos ouvindo, né? É ao vivo, a gente dá um branco aqui, porque é muita informação, uma coisa só, né?
0: É muito nome.
1: É aqui. Muito nome, mas eu quero convidar você. Sexta-feira, dia 16, e sábado, dia 17, né? Não marque nada na sua agenda. Vai neste pré-congresso que eu tenho por certo que Deus tem uma palavra para você. E também tenho por certo que você vai sair de lá diferente do jeito que chegar. Então, porque a palavra de Deus, ela renova, ela transforma, ela traz vida, ela faz coisas extraordinárias na vida do ser humano. E não tem explicação, né? Não tem explicação. Verdade. O que Deus faz na vida do ser humano.
0: Certo.
1: Então eu quero convidar você para ir no pré-congresso, né, de jovens da Harmonia Celeste. E também, pastor Edinael, vai ter o nosso congresso geral, que é no mês que vem, dia 6,
0: novembro.
1: Dia 7 e dia 8 de novembro, na igreja sede, ali na Avenida Santa Catarina. Então eu quero convidar também você, convida a sua família para ir no pré-congresso da Harmonia Celeste e também no Congresso Geral da UMADI, né?
0: Então, queria... E não esquecendo que 9 e 10, Toque no Altar, está em festa, né?
1: E 9 e 10 desse mês, né? Antes, próximo semana, próximo fim de semana.
0: Gireão e Jéssica, né? De São José.
1: São José, São Bênção de Deus.
0: Vai ser bom demais.
1: Eles pregaram na vigília, na Roça Grande. Maravilha. Pregaram no louvaram aqui no pré-congresso das irmãs aqui na Nova Brasília.
0: Isso, no sábado à noite.
1: Isso. E são bênção de Deus. Né? Então, você tem esses daqui para frente, todo fim de semana, tem pré-congresso, tem congresso, e não deixa de ir na casa de Deus cultuar esse Deus o Todo-Poderoso. Né? Eu quero aproveitar essa oportunidade que estou aqui, né? Quero mandar um abraço para o nosso pastor presidente, pastor Edinael.
0: Edinael?
1: Não, Natanael.
0: Obrigado por me consagrar, pastor presidente.
1: Pastor presidente. E também o pastor Edinael, toda a sua família, amém, todos os pastores, né, aqui da nossa cidade, que tem apoiado, né, o trabalho de jovens da UMADI do campo. E as portas estão abertas para nós fazer a obra do Senhor. Eu quero mandar um abraço para minha família, mandar um abraço para todos os ouvintes dessa tarde e dizer que não desligue o seu rádio, fica ligado, sintonizado, porque Deus vai falar com você nessa tarde.
0: Maravilha! Aí o presbítero irmão Gil Liberato, que é o nosso coordenador da UMADI, também da CIADESC, né, da região sul. Que Deus abençoe grandemente essas atividades que nós teremos, né? Dia 9 e 10 é o pré-congresso, o 15º pré-congresso Toque no Altar da Mocidade ali em Novo Horizonte, Gireu e Jéssica pregando, louvando ao Senhor. E depois nós temos aqui, né, como o presidente Mongil falou, 33º pré-congresso Harmonia Celeste, Jesus a Verdade, louvores dupla Miguel e Gabriel, Alice Gemili, e na pregação José Paulo Júnior, pastor, e pastor Rafael Goulart. Então você é convidado especial para estar lá, e todos os caminhos, dia 16, 17, levam para Vila Alvorada, Assembleia de Deus, ali na Guarda, como todo mundo conhece, e com certeza serão noites inesquecíveis da presença de Deus. Deus tem uma palavra para você. E Jesus já marcou esse encontro com você aí, dia 16 e 17, na Guarda, e 9 e 10, ali em Novo Horizonte, nesses pré-congresso abençoado pelo Senhor Jesus Cristo. Maravilha! Deixa eu só aqui atender os nossos irmãos, estão ligadinhos conosco, ouvindo o programa Cristo é a Solução. Deixa eu ver aqui os irmãos, deixa eu pegar aqui, que estão ligadinhos conosco. Pastor José Ulisses Batista está aí ligado conosco, ele é Mamarli, Jesus abençoe, né, esse programa e sua perseverança. Obrigado, pastor Ulisses, Deus abençoe o senhor, Deus abençoe a irmã Marli também, que está ligadinha conosco. A Daniela lá do Paz Leme, está ligada conosco, ouvindo o programa Cristo é a Solução. Obrigado, Daniela, que Deus abençoe, que hoje se encontra afastada do caminho do Senhor, né? Parou, deu um tempo, mas eu creio que logo, logo a Daniela vai voltar para os caminhos do Senhor Jesus Cristo. A irmã Sônia, um abraço, irmã Sônia, irmão Ademir, rapaz do Senhor, pastor, Deus é maravilhoso. Programa Cristo é Solução na audiência. Obrigado, Deus abençoe, irmã Sônia, Deus abençoe. Seu esposo Maldemir, a irmã Selma Vieira, Deus abençoe o culto na rádio. Obrigado, irmã Selma, Deus abençoe a senhora, Deus abençoe a sua família. Estamos orando, né? Crendo aí na vitória, crendo no milagre de Deus para com a sua vida. A paz do Senhor, meu pastor, Deus abençoe esse programa. Hoje estamos na escuta desse programa na casa da minha mãe Joana. Um abraço aí, auxiliar mãe Ivânio, a irmã Arlete, a sua mãe, a dona Joana, que porque estão ligados conosco, aí sintonizados, né? Muito obrigado, dona Joana, por deixar o programa Cristo é a Solução entrar na sua casa. Deus tem um milagre para a sua vida na tarde de hoje, dona Joana. Creia no milagre, creia na vitória que o senhor tem para a vida da senhora, tá bom, dona Joana? Um abraço. Deixa eu ver aqui. Paz do Senhor, pastor, estamos na escuta da programação. Deus abençoe nosso querido irmão auxiliar, irmão Salatiel, lá de Laguna, ali do bairro Navegantes, né? Que Deus abençoe auxiliar irmão Salatiel, sua esposa, a irmã Lisete, né? O Lucas, que bom ter vocês na companhia desta programação. Paz do Senhor, pastor Dina, manda um abraço para todos nós aqui em casa, coloca o hino para nós aqui em casa, peço oração pelos 32 anos de casamento. Esse programa é uma bênção de Deus, pastor. Obrigado, irmão Dedê, obrigado, irmã Bianca, que Deus abençoe grandemente a vossa vida e parabéns aí pelos 32 anos de feliz matrimônio, que o senhor venha cada dia mais abençoar e que venha mais 32, mais 32, né? E é isso aí, isso é bênção de Deus, parabéns aí, né, por esse feliz matrimônio de 32 anos certo, com a sua esposa, servindo também ao Senhor Jesus. Levo meu abraço aí para você e para toda a sua família. Eu vou rodar um hino agora, irmãos, e eu já volto já, que aí o Jonas e a Joyce vão louvar o Senhor, certo? E eu já volto, tem mais oferecimento aqui, lá no alto mar também já estão nos ouvindo, mas eu já volto já. Querido, esse hino aqui eu queria que você parasse, você que está nos ouvindo, tem muita gente ouvindo. Esse hino ele é uma pregação e é uma realidade dos dias atuais hoje que nós estamos vivendo, né? Infelizmente é uma realidade do que nós vamos ouvir esse hino aqui, tá? Ele é mais do que um hino, ele é uma pregação. Para mim ele é uma pregação e é uma realidade, né, do que nós vamos ouvir esse hino, né? E pare um pouquinho aí, preste atenção nesse louvor, certo? Porque eu tenho certeza que o Senhor vai falar comigo, como já falou, e ouvindo esse hino, e vai falar com todos nós na tarde de hoje.

0: Maravilha, maravilha. É o programa Cristo é a Solução da Igreja Evangélica Assembleia de Deus aqui da cidade de Imbituba, caminhando para 20 anos, levando a boa palavra de Deus, andando e chorando, mas sem dúvida, trazendo almas para o reino de Deus. E com certeza, meus amados irmãos, o Senhor, com certeza, sem dúvida, você acabou de ouvir esse hino, é uma pura realidade, certo, do que vai... do que está acontecendo, né? Como nós acabamos de ouvir esse hino aqui, para a glória do nome de Jesus, para o vosso elevo espiritual, na tarde de hoje, é um hino muito lindo, é um hino muito maravilhoso, né? E nós louvamos ao Senhor Jesus por tudo e por todas as coisas. Nós queremos já atender mais alguns irmãos que estão conosco aí, ligadinho. Presbítero irmão Laureci Pires, obrigado querido, ali do São Tomás, está ligado conosco, sintonizado conosco, nos dando o prazer de estar ouvindo o programa Cristo é a Solução. Que Deus abençoe, né? Ele, a sua esposa Luciana, seu filho Elias, que bom ter vocês aí sintonizado conosco. O irmão Paulo César da Limpa, obrigado irmão Paulo César, que Deus abençoe o senhor, que Deus abençoe toda a sua família sintonizado ouvindo esta programação. Maravilha, irmã Rosane Oliveira Nunes, obrigado pela vossa contribuição, obrigado pela vossa ajuda por manter o programa Cristo é a Solução no ar, que Deus abençoe, que Deus recompense grandemente a vossa vida na tarde de hoje, tá bom? Que Deus abençoe, irmã Rosane de Oliveira Nunes. A irmã Sara Joaquim, pastor, estamos na escuta, eu e o Mazo. Obrigado, irmã Sara. Obrigado, irmão Mazo. Que Deus abençoe a senhora aí com toda a sua família. Deixa eu ver aqui. Aline Querino, paz do Senhor Jesus. Um abraço da UPC para o nosso coordenador Gil e todos os ouvintes. Estamos ansiosos para o grande pré-congresso da Harmonia Celeste. Da Roça Grande ali, né? Obrigado, que Deus abençoe grandemente Aline Querino, da família Aline Querino, que Deus abençoe. E obrigado por estar aí na audiência desta programação, que Deus abençoe. Um abraço também à irmã Terezinha Cruz, obrigado irmã Terezinha Cruz, que Deus abençoe a senhora, que Deus abençoe toda a sua família, Camila, tá? Que Deus abençoe grandemente a vossa vida, por vocês estar aí ligado conosco, sintonizado com esta programação. Deixa eu me ver aqui. Boa tarde, na paz do Senhor, pastor Israel. É com muita alegria que estamos aqui juntos ouvindo esse programa abençoado. Que mensagem maravilhosa, pastor, que o senhor trouxe aí no começo do programa. Eu tomei posse pela fé dessa palavra profética, louvado seja o nome do Senhor. Sou grata por mais um dia de vida e estar aqui recebendo essa palavra. Que Deus abençoe poderosamente a sua vida, meu pastor, e sua família. Gostaria de ouvir, se possível, um hino, louvor, com voz da verdade. Nunca ouvi noite. Ofereço a todos os ouvintes, Deus vos abençoe grandemente. Obrigado, irmã Fátima, que Deus abençoe a senhora, toda a sua família. Irmã Fátima também é uma ouvinte assídua do programa, sempre ligada conosco, sempre sintonizada, né? Nos dando o carinho e o prazer de sempre estar na audiência. A paz do Senhor, ligadas aqui ouvindo o programa, louvando ao Senhor por estes jovens da Harmonia Celeste. Abraço para todos aí, também para o nosso pastor Joel e irmã Rita. Obrigado, irmã Magali. Que Deus os abençoe grandemente a vossa vida. Por vocês estarem aí ligadinhos, para o irmão Evaldo também. Que Deus abençoe, né, a participação de vocês na tarde de hoje. É bom demais ter vocês nesta audiência desta programação. Deixa eu me ver aqui. A paz do Senhor, estamos em viagem, faz 12 milhas, falta 12 milhas para chegar até o porto de Imbituba. Estamos carregados, vindo do Rio Grande, vamos entrar no porto de Imbituba para nós ir votar aqui no colégio em Imbituba. Deixa eu ver aqui, ele está dizendo aqui, a respeito do hino que foi rodado, irmão Josias do Barco, está ligadinho conosco, sintonizado, que Deus abençoe. Obrigado, irmão Josias, ele mandando um abraço aqui para o evangelista irmão Walter, também para o Monval de Amaral, para mandando um abraço também para o meu primo Josiel, né, que Deus abençoe. Até ontem estava conversando com meu primo Josiel, irmão Josias, ele mandou um abraço aí para o senhor, tá bom? Recebe aí meu abraço através de mim aí, do meu primo Josiel, tá certo? Que Deus abençoe. Hoje ele ia carregar lá em Itajaí, certo? Deus abençoe. Como diz ele aqui, conosco está 5 baleeiras, 5 barcos de porte menor, né? Que Deus abençoe, irmão Josias, bom demais ter o senhor aí sempre sintonizado e ligado conosco, ouvindo esta programação, tá bom? Como diz ele aqui, esperando o Josiel voltar para casa do senhor, com certeza. Ontem eu falei para ele, e vai ser uma alegria nossa do senhor, né, de saber que o Josiel voltou para casa do Senhor Jesus, né? Que bom, irmão Josias, que Deus vos abençoe na tarde de hoje. É os nossos irmãos ligadinhos conosco. Eu posso, vocês estão prontos aí? Posso clicar aqui já? Certo, então já vamos, tá ligado aí já, vamos ver aqui se vai funcionar aqui. Primeiro deixa eu abrir aqui, meus amados, aqui, deixa eu liberar aqui, deixa eu ver aqui. Tá ouvindo? Deixa eu botar aqui de novo, peraí. Deixa eu só colocar aqui aos irmãos aí. Pode botar aqui para mim. Vamos ouvir primeiro a palavra dele aqui, do João. Nós já vamos ajeitar aqui, certo? Para levantar o volume para vocês. João Pedro. Enquanto isso, o Jonas chega aqui. Jonas, por favor. Nós vamos ouvir o João Pedro, certo? Para nós... depois ouvir vocês louvando ao Senhor na tarde de hoje. Isso, pode voltar aí. Deixa eu liberar aqui para o jovem João Pedro, que vai trazer essa palavra introdutória na tarde de hoje. Isso, Gil, bota bem na frente dele ali. Isso aí, ó. Maravilha. Aí, deixa eu aqui. Tá pronto, João? Paz do Senhor, João.
1: Paz do Senhor a todos que estão ouvintes e todos que estão aqui. Queria entregar uma palavra que Deus colocou no meu coração, que é sobre o amor de Jesus, que Ele entregou a vida dEle sobre nós, e Ele abriu mão dos seus privilégios para morrer por nós na cruz. E uma palavra que eu queria deixar aqui está em Coríntios, capítulo 8, versículo 9, que diz: porque já sabeis a graça do nosso Senhor Jesus Cristo, que sendo rico, por amor de vós se fez pobre, para que pela sua pobreza enriquecereis. E o que eu entendo sobre isso é que Ele entregou a vida dEle para que nós, pobres, enriquecereis, como diz a palavra. E outra palavra que diz também que Ele levou toda a maldição, todo o pecado sobre a cruz, no sacrifício necessário que foi na nossa eternidade. Uma palavra que fala sobre a cruz, o sacrifício, que está em 1 Timóteo, capítulo 2, versículo 5 até o 6. Que diz assim: pois há só um Deus e só um mediador entre Deus e homens, Jesus Cristo, homem, o qual se deu a si mesmo em preço em redenção por todos, para servir em testemunho ao seu tempo. E Ele não conheceu o pecado, Ele se fez pecado por nós, para que fosse a justiça de Deus ser feita. E por isso que o amor de Deus nos afasta do pecado. A gente pode se esconder dos nossos pregadores, dos nossos líderes, nossos amigos, a gente pode se esconder de todos eles, mas de Jesus a gente não pode se esconder. E a gente pode falar que Jesus é bom, a gente pode falar de qualquer coisa, mas dos pecados a gente não fala, muitas vezes a gente tem vergonha de falar dos nossos pecados, e a gente não pode se esconder do nosso pecado, dos olhos de Jesus, e a gente pode se esconder das outras pessoas, mas de Jesus a gente não pode se esconder. Porque Ele nos amou quando ainda nós éramos pecadores. E Ele nos entregou por nós e se fez suficiente. E essa palavra que eu entrego hoje, aqui.
0: Maravilha, maravilha. Obrigado, meu irmão João Pedro, jovem aí, que Deus, né, realmente tá levantando, né, para fazer a obra de Deus. É o que eu digo, né? E as oportunidades têm que ser dadas, é uma realidade, para que a gente possa, né, ver e Deus, né, ter esses talentos que Deus está levantando, que Deus está erguendo com mão forte para fazer a obra do Senhor Jesus. Ô Jonas, vamos ver se vai dar certo aqui. Eu já liberei o microfone de vocês aqui. Deixa eu ver aqui como é que vai estar aqui o... Vamos ver aqui. Deixa eu botar aqui para ver se vai ser certo. Ah, vou abrir aqui. É isso aqui, né? Vamos ver aqui. Deixa eu só ver aqui. Só botar aqui para eles. É tudo ao vivo, irmão.

0: Maravilha, maravilha, maravilha. Deu tudo certo no final, graças a Deus. E é isso aí, meus amados irmãos. Né? Louvamos a Deus aí pela vida de Jonas. Louvamos aí pela vida da Joyce, da irmã Joyce, né? Que Deus abençoe grandemente a vossa vida aí. Por vocês estar aí sempre fazendo a obra de Deus, lutando, né, pela obra do Senhor, e o nome de Jesus assim é sendo glorificado para todo sempre, né? E o nome de Jesus assim vai sendo exaltado, e que Deus os abençoe grandemente a vossa vida na tarde de hoje. Maravilha! É o programa Cristo é a Solução, da Igreja Evangélica Assembleia de Deus da cidade de Imbituba, onde os irmãos estão aí ligados e sintonizados conosco, nos dando prazer, nos dando alegria de estar sintonizado com esta programação. E temos certeza que o Senhor, na tarde de hoje, ele tem uma bênção para a tua vida, ele tem uma bênção para a tua família, certo? Fique ligadinho conosco até às 15 horas, com o programa Cristo é a Solução, e as bênçãos de Deus com certeza será derramado sobre a vossa vida. Tem mais alguém, Gil, que vai falar? Sem ser o Jeremias, que vai pregar para lá final. Tem a Vitória também, né? Vitória também fala. Tem quem? A Dara. Então chega aqui, Dara. Prepara ali o microfone. Vamos ouvir, Gil. Vamos ouvir o programa Que Solução. É isso aí. Entrou aqui, a gente coloca aí a mocidade aí para ouvir, certo? Na tarde de hoje é bênção do Senhor. Vamos ouvir a jovem Dara. Já está liberado o teu microfone. Pastor, jovem.
1: Ai, Senhor. Eu trouxe uma palavra bem curta mesmo. Mas sobre uma coisa que Jesus nos instrui a fazer. Em Gálatas 5, 22 e 23. E está escrito na tradução da minha Bíblia. Mas os frutos do Espírito é amor, alegria, paz, paciência, amabilidade, bondade, felicidade, mansidão e domínio próprio. Contra essas coisas, não há lei. Jesus aqui mostra que o cristão, o crente, quando recebe o Espírito Santo na sua vida, ele tem uma instrução. Ele tem a instrução de receber esses frutos e, a partir disso, manifestar na sua vida o Espírito. Manifestar o quanto ele pode ser amável com os outros, para quem não merece. Manifestar a sua fidelidade com Deus e com os outros, a fidelidade que ele tem com suas promessas e suas palavras, tanto com os homens até. Porque o homem sabe o quanto ele é falho, o quanto ele pode pecar nessa parte. Falar aos outros, se arrepender, fazer errado. Jesus instrui também o domínio próprio, porque nós temos uma língua sem freio. Se nós não tivermos o Espírito Santo, a gente fala mesmo e a gente se arrepende muito depois. A partir disso, eu quero dizer, né, que o Espírito Santo instrui em

0: desde o início na Bíblia que nós devemos sim observar a nós mesmos. Porque dentro de nós há o pecado. E só Jesus para nos ajudar. Só isso que eu tenho a dizer. Aqui eu entrego a palavra.
1: Maravilha, obrigado, a jovem Dara. E é aquilo que a gente sempre fala, presbítero Monjú Liberato, sua oportunidade tem que ser dada. Né? E aí vai se descobrindo o talento. É talento de pregar, talento de cantar. E é isso aí, é dando oportunidade. Às vezes tem gente que não dá oportunidade, não dá para saber qual é o talento, né, que eles têm. Essa é uma realidade. Mas nós vamos ouvir então agora a nossa juventude, Harmonia Celeste, louvando ao Senhor. Eu vou liberar aqui os microfones, tá certo? Pode ser, Jonas? Certo, aí eu vou liberar aqui também, certo? Aqui, deixa eu liberar o microfone aqui. Tá liberado, liberado. Tá liberado aí. Aí. Isso aí. Aí. Deixa eu liberar aqui o hino. Tá pronto? Vou liberar aqui, tentar levantar o máximo aqui para não dar microfonia. Vamos ver se... 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

0: Maravilha, maravilha. É o programa Cristo é a Solução da Igreja Evangélica Assembleia de Deus da cidade de Ibituba, caminhando para 20 anos, levando a boa palavra de Deus, andando e chorando, mas sem dúvida, trazendo almas para o reino do Senhor Jesus e o nome de Jesus sendo assim glorificado e exaltado para todos sempre. Nós já daqui a pouco vamos ouvir a Vitória também, Vitória. É, na tarde de hoje é bênção de Deus aí ter esses jovens e a gente vai aproveitando os nossos jovens, né, na palavra. Deixa eu me ver aqui, tem os nossos irmãos que estão ligadinhos conosco aqui ainda. É, o nosso segundo coordenador, Emerson Bruno, paz do Senhor, querido.
1: A paz do Senhor, pastor Edinael, a paz do Senhor a todos os ouvintes dessa rádio tão abençoada. Estamos aqui ligados na programação, ouvindo esses louvores, essas ministrações abençoadas. E quero aqui deixar o meu abraço ao nosso líder de jovem, o Jonathan, juntamente com a sua esposa, irmã Roberta, e também ao Jeremias, né, que é auxiliar, foi colocado ontem como auxiliar da obra do Senhor, um jovem abençoado aí que está se destacando no Ministério da Palavra, enfim, e dizer da minha alegria, né, de poder ouvir a Mocidade Harmonia Celeste na rádio, uma mocidade que eu tenho um grande carinho, uma mocidade que eu tenho em grande estima. Deus abençoe vocês poderosamente. Fiquem com Deus.
0: Maravilha. Obrigado ao senhor Emerson Bruno. Ele que é o segundo coordenador, né, da UMADIM. Que bom ter o senhor aí na sintonia. E bom saber que o Jeremias foi auxiliar ontem, né? Que Deus abençoe. É, isso é muito bom, né? O pastor Joel dando assim a oportunidade, né, de levantar novos obreiros para a casa do Senhor. Isso é importante. Deus toca no coração dos homens de Deus e os homens de Deus obedecem, né, a voz do Senhor Jesus Cristo. É bom demais. A irmã Sani também está ligadinha conosco. A irmã Sani, seu esposo é o diácono Valdinei, né, família aí ligadinha conosco, mandando um abraço para nós aqui, para toda a mocidade Harmonia Celeste. Obrigado grandemente aí a irmã Sani e o diácono Valdinei por estar ligadinho conosco. É, também auxiliar irmão William da aldeia está ligadinho conosco. Obrigado, auxiliar irmão William, que Deus abençoe o senhor, que Deus abençoe toda a sua família. Pastor João Carlos lá do Rio de Janeiro, Jacarepaguá, está ligado conosco, é, sintonizado com o programa, ouvindo o programa, né? E pedindo que nós continuemos orando pela nossa nação brasileira nesse dia tão decisivo. É isso aí, pastor João Carlos. Deus abençoe o senhor e sua família em Jacarepaguá, Rio de Janeiro. Maravilha, maravilha. Também está ligadinho conosco. É, deixa eu ver aqui, tá ligadinho conosco também, evangelista irmão Marcos Zita, ele tá sintonizado conosco ali e em Embu das Artes da Grande São Paulo, que Deus abençoe grandemente, né, sempre sintonizado ele com toda a sua família, que Deus abençoe, evangelista irmão Marcos Zita, bom demais ter o senhor sempre sintonizado, ouvindo esta programação, né, que Deus os abençoe grandemente a vossa vida. Vamos ouvir também uma palavra pela Vitória, porque já estamos chegando perto já de ouvir a mensagem, né? Mensagem final pelo auxiliar irmão Jeremias, agora é auxiliar, né? Maravilha, bom demais, né? Que Deus abençoe. É, a Vitória, deixa eu liberar aqui o microfone, Vitória. Paz do Senhor, irmã Vitória.
2: Pai Senhor, pastor Edneia.
0: Mais uma vez se encontramos aqui no programa Cristo Solução.
2: Mais uma vez, eu acho que eu nem ia trazer nada, né? Já tem jovem convidado para ministrar, mas Deus sempre pega, né? Não adianta.
0: Maravilha.
2: Quero cumprimentar a todos com a paz do Senhor. Uma boa tarde a todos que estão ouvindo. E eu não vou me alongar muito, porque quem foi convidado para ministrar foi outro jovem. Mas eu queria deixar aqui um versículo que está no livro de Romanos, capítulo 12, versículo 2. E a palavra diz assim: e não vos conformeis com este mundo, mas transformai-vos pela renovação do vosso entendimento, para que experimenteis qual seja a boa, agradável e perfeita vontade de Deus. É, de todas as cartas que o apóstolo Paulo escreve durante seu ministério, eu sou muito apaixonada pelo livro de Romanos e pelas passagens que ali ele escreve. E esse capítulo é um dos quais que eu gosto bastante, porque fala ali de viver a boa e perfeita, agradável vontade de Deus. E quando a gente se coloca à disposição do Senhor, Ele faz a vontade dEle na nossa vida. Mas para isso nós devemos dar todo o nosso ser a Ele e entregar toda a nossa vida e os nossos dias para Ele, vivendo em obediência e vivendo segundo a sua vontade. Não conforme aquilo como a gente quer, não, mas se colocando à disposição para que a vontade dEle venha a ser cumprida e realizada na nossa vida. Então eu quero deixar aqui que eu não sei o que você tem planejado para a sua vida, quais são os seus sonhos, as suas metas, mas eu te digo, vale a pena esperar no Senhor e vale a pena confiar nele e fazer a vontade dEle. Hoje eu vivo grandes promessas que o Senhor tem feito na minha vida, eu estou vivendo, não porque eu mereço ou porque eu tenho a capacidade, não, mas é porque viver na obediência e viver esperando em Deus realmente vale a pena. E Ele sempre nos surpreende. É maior do que aquilo que a gente planeja para a gente, imagina. O Senhor nos surpreende com muito mais e realiza aquilo mais do que a gente imagina. Então eu te digo nesta tarde, confia no Senhor e espera nele. E as demais coisas Ele fará e acrescentar para mim e para a sua vida. Amém? Essas palavras que eu gostaria de deixar.
0: Maravilha, tá aí a jovem Vitória também falando da grandeza do nosso Deus, né? Que Deus continue abençoando todos os nossos jovens, toda a Almadim, né? União da Mocidade da Assembleia de Deus da cidade de Ibituba, né? Que Deus cada vez venha honrar mais esses nossos jovens, grandemente na presença do Senhor. E nós ficamos adorando ao Senhor, vamos rodar mais esse hino para a glória do nome de Jesus e para o vosso elevo espiritual na tarde de hoje.

Maravilha, maravilha de Deus, é na presença de Deus que nós queremos estar, né? E que a presença do Senhor venha estar constante na minha vida, constante na sua vida, porque sem a presença de Deus nós não somos nada, nós dependemos do Senhor para tudo e para todas as coisas, né? O que seria de nós se não fosse o Senhor na minha e na tua vida? Então que nessa tarde você possa entender que somos dependentes da presença do Senhor Jesus. Que nessa tarde essa presença, ele venha inundar a tua vida, ele venha inundar a tua família, porque nessa tarde, meus queridos, Deus tem uma palavra para mim e para você, já vindo do trono de Deus para o meu e para o teu coração.

0: Maravilha, é verdade. Deus tem uma palavra para mim e para você na tarde de hoje. Pare o que você está fazendo nesse exato momento. Chegue mais perto do seu receptor. Desliga o fogo do fogão. Porque nesse momento, Deus vai falar conosco. Uma palavra de Deus para o nosso coração na tarde de hoje, em que o jovem auxiliar mão Jeremias vai estar ministrando. E após a sua ministração, ele vai estar orando por todos os pedidos de oração, todos os nomes que nós citamos. Vai estar orando pela nossa nação brasileira, por esse dia tão importante para todos os brasileiros. Né? E Deus, com certeza, nessa tarde, vai realizar um milagre na tua vida. Nesse exato momento, auxiliar mão Jeremias ministrando a poderosa palavra de Deus.
1: Pai do Senhor, pastor Ednael, Pai do Senhor a todos os ouvintes, estou muito feliz de estar aqui, né, nesse programa e de ter a oportunidade de falar um pouquinho mais sobre esse amor de Cristo. E eu creio que Ele tem uma palavra para os nossos corações. E eu vou falar de Cristo. Vou falar de Cristo, que é a nossa verdade. Nosso congresso tem como tema Jesus, a verdade que o mundo precisa. E o que a gente vê no dia a dia, o que a gente vê no mundo que estamos aqui incluídos, a gente vê que realmente Jesus, ele faz falta em muitas vidas. E nós temos que ter essa chama missionária, de falar desse amor, dessa graça e dessa paz que só Ele pode oferecer. Eu queria ler com os irmãos lá em Atos, capítulo 4, e versículo 11 e 12. E na palavra diz assim: Ele é a pedra que foi rejeitada por vós e os edificadores, a qual foi posta por cabeça de esquina, e em nenhum outro há salvação, porque também debaixo do céu nenhum outro nome há dado entre os homens pelo qual devamos ser salvos. Esse é o único nome, é o único nome que nos permite ter a vida eterna, uma vida de comunhão, de relacionamento com Cristo, e chegar naquele grande dia e ver o Pai e o Filho. Somente esse nome que pode nos dar essa oportunidade, somente a fé, mediante a graça de Cristo Jesus. E aqui começa dizendo que Ele é a pedra que foi rejeitada por vós, os edificadores, a qual foi posta por cabeça de esquina. Aqui fala sobre Jesus como uma pedra angular, a pedra de esquina. O que seria essa pedra de esquina? É basicamente a pedra que seria o fundamento, seria a primeira pedra, que teria que ser perfeita. E quando é posta, as próximas pedras seriam baseadas totalmente nessa pedra principal. E o que isso quer dizer? Que Cristo é um modelo, Cristo é um exemplo do qual nós devemos seguir, nós devemos imitar a Cristo. A nossa vida, tanto laboral, questão de trabalho, questão de faculdade, escola, as amizades, as conversas, qualquer coisa que a gente vá fazer, tudo tem que ser feito da melhor forma possível para que venha glorificar a Deus. A gente tem que glorificar a Deus também por meio da nossa rotina, porque Deus, Ele se agrada dos corações que estão sempre lembrando. O que será que Jesus faria? O que será que Ele faria nessa situação? E esse contexto do texto que eu estou lendo é a pregação de Paulo perante ao Sinédrio, no meio da perseguição. E mesmo com tamanha perseguição, tamanha afronta, os sacerdotes, os saduceus, os fariseus, afrontando ele, ele não teve outra ideia além de falar do nome de Jesus. Ele não teve outra palavra além de ser a palavra de Deus, a palavra de Jesus. E aqui o livro de Atos, ele é um dos livros mais lindos, assim, né, que fala dessa chama missionária, essa chama que uma ousadia que até nos constrange muitas vezes. A gente pode ler aqui no livro de Atos que os irmãos foram perseguidos e foram chicoteados, foram açoitados, e eles se alegravam por isso.

eles se alegraram. Porque eles estavam sofrendo como Cristo sofreu.

0: tá muito mais fácil, a gente não é perseguido como eles eram.
1: Verdade.
0: A gente tem um programa de rádio, a gente pode falar de Jesus, tem programas na televisão, no YouTube, em vários lugares. Jesus tá aí, tá pra todo mundo ouvir. A gente tem a possibilidade de falar dele. E o que, que a gente tá fazendo com tudo isso que é disposto? Imagina se os irmãos dessa época tivessem a oportunidade de ter o que a gente tem aqui, de tantas ferramentas pra falar desse amor, pra falar dessa ressurreição que é a chave principal do Evangelho. E esse é o amor de Jesus, né? Quando vemos o amor de Jesus, devemos ter essa ousadia. Essa ousadia e essa coragem de falar de Cristo, falar do seu amor. E a gente tem que sempre lembrar que Deus está sempre disposto a nos ouvir. Deus está sempre disposto a nos entregarmos a Ele. Seja, bom, até com reclamações, às vezes nós estamos com a vida tão cheia, muitos problemas. Seja o que for, tem que falar. Tem que compartilhar com Deus, tem que entregar tudo na mão de Deus. É como Ele diz, entregar as suas ansiedades, as suas preocupações, porque Ele cuidará de nós. E esse amor de Deus é transpassado pelo Seu Filho. Porque quem vê a Cristo, vê ao Pai, e quem vê ao Pai, vê a Cristo. Lá em Êxodo, o próprio Deus fala, eu sou misericordioso e compassivo, tardio em irar-se. E a gente pode ver isso em vários exemplos, né, do Antigo Testamento. Tantas afrontas, tantos problemas que o povo cometeu, adorando deuses estranhos, deuses de madeira, fazendo sacrifícios dos próprios filhos. Então imagina o nível que chegou, imagina a afronta que chegou às narinas de Deus, né? E a gente se constrange com essa misericórdia, com esse amor que ele oferece para nós. Lá em Jeremias, ele fala, no capítulo 29 e versículo 7, procurai a paz da cidade para onde vos fiz transportar, e orai por ela ao Senhor, porque na sua paz vós tereis paz. Deus, ele está conosco, não importa o lugar em que nós estivermos. O que importa é como nos portamos nesse lugar. A gente pode estar num lugar que... Podemos estar na Babilônia. Um lugar que tem afronta, tem perseguição, tem luta. Nós podemos estar na Babilônia, mas nós não devemos ser igual à Babilônia. E Deus, ele permitiu, né, no contexto aqui de Jeremias, o povo teve muito aviso. Deus avisou várias vezes o que iria acontecer se o povo não se arrependesse. Deus, ele foi tardio em irar-se. Ele foi avisando o profeta foi repassando, mas o povo estava com o coração totalmente fechado para a palavra. Foi fechado para a palavra porque era uma palavra de afronta, não era uma palavra de conforto. E isso é um problema que a gente tem que evitar. A gente recebe a palavra de conforto, mas não recebe a palavra de afronta. E todas as duas são válidas. Devemos levar em conta tudo o que sai da boca de Deus. E no meio disso tudo, o povo não se arrependeu dos seus caminhos. E Deus assim aprove de que o rei da Babilônia, ele tomasse conta. Ele levasse alguns povos cativos. Mas eu acho interessante também que mesmo indo para a Babilônia, Deus, ele prometeu paz para quem estivesse lá. Não importa o lugar, importa o que, como você se porta perante esse lugar. Pode ser o lugar mais difícil possível, pode ser um lugar que as pessoas questionam você, pegam no seu pé, pode ser um lugar que você não queria estar. Mas Deus, ele promete essa paz que excede todo o nosso entendimento, essa paz que deve ser pedida a Deus, porque no meio da aflição teremos paz em Cristo Jesus. E ele fala, né? Orai por ela ao Senhor. Devemos orar até pelo ambiente que estamos, mesmo que não queremos estar ali. Ele nos oferece essa paz e pede para que oramos por esses lugares, por pessoas, como ele diz, amar os seus inimigos. É bem difícil, porque a gente vê a afronta, a gente vê as palavras que saem, os problemas, as aflições que nos seguem perante essas pessoas, mas devemos sempre levar em conta que Deus, ele quer a restauração também dessas pessoas, ele quer transformar a vida dessas pessoas. A gente pode até olhar e ver, não, a pessoa vai ser assim para sempre, a pessoa não vai mudar, o ambiente não vai mudar, mas quando Deus quer mudar, não tem nada que possa impedir, não tem nenhum obstáculo, não tem nenhuma afronta. E Jesus, ele entra no coração e ele transforma. Isso, por isso que devemos sempre orar pelos nossos inimigos, principalmente pelos nossos inimigos, porque orar por quem a gente ama é tranquilo, né? Nosso coração é algo cômodo, é algo válido. Então a gente tem que ter essa percepção de que Jesus, ele ia para casa de pecadores, de publicanos, de pessoas que eram totalmente rejeitadas pela sociedade, pessoas vistas como pessoas que não tinham mérito nenhum de ser alcançadas por Jesus. Mas o olhar de Jesus é diferente, o coração dele é diferente. E isso tem que nos fazer refletir qual o nível do nosso coração, né? Como estamos perante ao que Jesus faria. Tem até um hino que fala, dá-me um coração igual ao teu. É isso que a gente tem que pedir, um coração igual a Cristo. E fazer o que Jesus faria. Tem um livro que é muito bonito também, que fala, em seus passos, o que faria Jesus. E é um livro que eu recomendo, porque é impactante. A gente vê a história de pessoas que decidiram seguir totalmente um rumo diferente de suas vidas. Antes de qualquer coisa, perguntar, o que faria Jesus? O que ele faria perante esse trabalho que eu estou exercendo? O que ele faria perante o que eu estou falando para os outros? O que eu faria perante o meu círculo de amizades? E ali mostra transformações radicais. E muitas vezes não foram transformações que fizeram a pessoa ter algum ganho financeiro, teve afastamento de pessoas, mas eu tenho certeza que a satisfação de poder ver que Jesus faria o que eu estou fazendo, ou eu estou fazendo o que Jesus faria, isso pode... trouxe essa tranquilidade para eles. E é isso que a gente tem que fazer. Cristo, como já dito, né, como está no nosso congresso, é a verdade que o mundo precisa, o que nós precisamos. E ele está ali. Assim como Deus falou lá em Êxodo que ele é misericordioso, compassivo e tardio em irar-se, Jesus lá em Mateus, ele fala, eu sou manso e humilde de coração. E isso basicamente prova, né, que quem vê a Cristo vê ao Pai, quem vê ao Pai vê ao Filho. E Deus, ele quer o nosso bem. Deus, ele quer um relacionamento. Nós viemos ao mundo não para buscar riqueza ou buscar realização pessoal, uma carreira de sucesso. Não, nós viemos ao mundo
1: literalmente para ter um relacionamento com Deus e falar desse relacionamento para as outras pessoas, esse evangelho de salvação, esse evangelho de liberdade, esse evangelho que não tem mais o jugo, não tem mais o jugo do pecado. Ontem foi o culto de ceia lá na Vila Alvorada, até o irmão do pastor Dinael, que pregou, o pastor Joel, e ali ele fala tudo que Cristo, na pregação dele, ele fala tudo que Cristo passou, desde a acusação, desde passar pela via dolorosa e chegar no Gólgota. E ali a gente vê o tanto que ele sofreu, o tanto que ele se entregou. Foi chicoteado com chicote, azorrag, se não me engano o nome, que puxava a carne quando chicoteava e trazia de volta. Então imagina o sofrimento, imagina tudo que ele passou e tudo que ele sofreu, tudo isso por amor, tudo isso pela alegria que estava proposta a ele. E podemos sempre ter ele como modelo, porque se ele não desistiu, nós também não devemos desistir, porque tem um céu de glória para nós, tem uma eternidade de alegria, sem choro, sem depressão, sem ansiedade, sem ranger de dentes, uma eternidade de glória. A gente deve sempre lembrar do céu maravilhoso que nos aguarda.

0: Ele é suficiente. Cristo é suficiente. Ele venceu a morte. Ele sofreu a morte de cruz, mas ele ressuscitou. Já vencemos por meio de Cristo Jesus. Fomos adotados como filhos. Temos um pai. Temos um irmão que nos ama e que estão intercedendo por nós. Cristo está lá à destra de Deus intercedendo por nós. E devemos sempre lembrar disso, que o amor dele nos alcançou, e devemos sempre lembrar de como ele é manso, como ele é humilde e como ele é justiça também. Então, Cristo é suficiente, e devemos sempre lembrar de que já vencemos por meio de Cristo Jesus, e por meio de Jesus nós temos paz com Deus e podemos viver uma vida de paz mesmo no meio das aflições, mesmo com fraquezas, porque é no meio das fraquezas que ele se mostra forte, porque já somos vencedores e nenhuma condenação há para quem está em Cristo Jesus. Amém. Vamos orar, irmãos, pelos pedidos de oração. E hoje também temos as eleições.
1: Verdade.
0: Vamos orar pelo nosso Brasil, porque não importa quem ganhar, não importa se for direita, esquerda, centro, não interessa. O que importa é que Deus tá no governo, Deus que governa. Mas vamos orar para que a vontade dele venha a ser feita da melhor forma possível e que tudo venha a correr bem no nosso país. Senhor, meu Deus e meu Pai, muito obrigado. Muito obrigado por essa oportunidade. Muito obrigado por seu amor, pela sua justiça. Agradecemos, Pai, por tudo que fez por nossas vidas, meu Deus. Obrigado, Pai. Venho pedir também, Pai, pelos pedidos de oração, Pai. O Senhor sabe, Pai, o que cada um precisa, o que cada um necessita, Pai. Está do outro lado, Pai. Precisa, Pai, que precisa da tua mão, precisa de uma transformação, de uma mudança, de uma renovação de mente, Pai. Ah, Deus, venha trabalhar, venha guiar, venha ser feito o teu querer e tua vontade, meu Deus. Ah, Deus, também venhamos pedir, Pai, abençoa, Pai, esse dia de eleição, tudo venha correr bem, Pai. Venha abençoar, Pai, esse país, porque esse país é o país do avivamento.
1: Amém.
0: É o país do avivamento. E que esse avivamento venha a ser por meio da tua palavra, meu Deus. Pai, fica conosco, Pai, fica presente. Abençoa, Pai, o pastor Ednael, abençoa esse programa, Pai. Seja feito tudo conforme tu queria, a tua vontade, Pai. Tudo para a honra e glória do teu nome, porque tu és merecedor, meu Deus. Obrigado por tudo. Em nome de Jesus eu te peço e te agradeço. Amém.

Maravilha, maravilha de Deus. Assim ouvimos uma palavra abençoada e abençoadora vindo da parte de Deus pelo jovem auxiliar irmão Jeremias, né, que realmente Deus falou conosco nessa tarde através da sua palavra. E uma coisa que ele falou ali que me chamou a atenção, muita atenção. Se os nossos irmãos de tempos atrás, da igreja primitiva, tivesse o que nós temos hoje, irmãos, imagina o que, que eles vão fazer. Eles vão incendiar o mundo inteiro. É, se o que eles já não tinham, eles fizeram, eles não tinham nada e faziam tudo. E nós temos tudo e não fizemos nada. É uma realidade. Vamos cair na realidade. Né? E isso me chamou a atenção na mensagem dele ali. Foi, olha, importantíssimo isso aí. Certo? Então que nós possamos, na tarde de hoje, usufruir daquilo que Deus nos deu, né? Rede social para evangelizar, TV, rádio, e assim por diante, irmão. Eles não tinham nada, né? E faziam tudo, e nós temos tudo isso aqui na mão. E às vezes a gente passa algumas horas, né, com o celular na mão e não sou capaz de evangelizar o amigo, o vizinho, a vizinha, né? Então é bom a gente parar para analisar isso aí, porque o evangelho precisa ser pregado e tem urgência de pregar, né? Para que as almas aceitem a Cristo como Salvador. E um tema muito importante que eles escolheram, né, para o 33º pré-congresso Harmonia Celeste, Jesus, a verdade que o mundo precisa. Muito bem sugestivo esse tema, né? E todos precisam de Jesus, né? Então isso é muito importante, um tema bem abrangente, né? E vai ser bênção de Deus, sem dúvida. E com certeza, meus amados, nós estamos aí chegando ao final do programa, né? Cristo é

Maravilha, maravilha de Deus. Meus amados irmãos, nós queremos, em primeiro lugar, agradecer a Deus pela oportunidade que Ele nos deu de apresentar mais um programa Cristo é Solução nesse domingo. Agradecer ao presbítero irmão Gil Liberato, agradecer aí que esteve conosco, né, o Jonatas, é isso? Né, o Jeremias, que Deus abençoe vocês, toda a mocidade aqui, que Deus abençoe, obrigado por vocês terem vindo na tarde de hoje, né, trazer aí esses hinos, essa palavra maravilhosa ao nosso coração, tá bom? Que Deus venha assim abençoar a todos nossos irmãos, todos nossos amigos, né? O presbítero irmão Gil tá mandando um abraço pro Bruno, Emerson Bruno, nosso segundo coordenador, né? Que é bênção de Deus, que já entrou aqui ao vivo. Isso é bênção do Senhor Jesus, né? E o nome de Jesus assim sendo glorificado. Que Deus abençoe e tenha um restante de tarde abençoado, certo? Que Deus venha abençoar todos vocês aí e uma semana abençoada da parte de Deus para todos. Que a graça de Deus, a comunhão do Espírito Santo e a paz do nosso Senhor e Salvador Jesus Cristo esteja sobre cada vida e até domingo que vem, se Deus assim nos permitir. Fique com Deus, porque nós estamos indo com Ele. 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

0: 15h10.
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0: me achar.
1: Alô?
2: Onde você tá?
1: Eu tô no trabalho, tô trabalhando.
2: Fala a verdade, tem mulher com você, não tem?
1: Não tem ninguém comigo, me deixa em paz, por favor.
2: Eu não acredito.

0: cachorro.
1: Sabe pra onde que eu quero que você vai? Vai pro meio do inferno e me deixa em paz.
0: Só se você for na frente, seu canalha.